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1: 21 horas e 8 minutos.

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8: 21 horas e 28 minutos.

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8: 21 horas e 47 minutos.

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1: 22 horas e 9 minutos.

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6: 22 horas e 31 minutos.

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8: 22 horas e 52 minutos.

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9: 23 horas e 8 minutos.

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6: 23 horas e 30 minutos.

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9: 23 horas e 52 minutos.
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Foi assim, num dia em que todas as pessoas do planeta inteiro resolveram que ninguém ia sair de casa, como que se fosse combinado em todo o planeta. Naquele dia ninguém saiu de casa.

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7: Oito horas e 21 minutos.
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9: Nexus Cury chega a 11% e é o primeiro nome da terceira via a ter dois dígitos. O candidato do Avante cresceu 9 pontos na Nexus e aparece atrás apenas de Lula e Flávio no primeiro turno. O escritor Augusto Cury chegou a 11% das intenções de votos para a presidência da República e se tornou o primeiro candidato da chamada Terceira Via a alcançar dois dígitos, segundo a pesquisa Nexus divulgada hoje, segunda-feira, dia 31 de agosto. O resultado aparece na aferição do primeiro turno. Segundo o levantamento, Cury cresceu 9 pontos percentuais em relação à rodada anterior, ficando atrás apenas do atual presidente Luiz Inácio Lula da Silva do PT e do senador Flávio Bolsonaro do PL.
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9: O ministro do Ministério do Desenvolvimento, Indústria, Comércio e Serviços, Márcio Elias Rosa, e também o presidente do Comércio dos Estados Unidos irão se reunir hoje, segunda-feira, dia 31, para reabrir as negociações entre os dois países após a imposição de tarifas pelo governo Trump a produtos brasileiros. A retomada do diálogo também técnico entre Brasil e Estados Unidos veio após o telefonema do presidente Luiz Inácio Lula da Silva para o presidente Donald Trump no último dia 21 de agosto. A reunião entre Márcio Elias e também Jameson será, portanto, em videoconferência marcada para hoje, segunda-feira, às 14h30.
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9: Congresso foca em taxa das blusinhas e avanço da 6x1 em esforço concentrado. O chamado esforço concentrado é a última janela para aprovar projetos antes da eleição. PEC da segurança também deve ser analisada. O Congresso Nacional, portanto, focará nessa semana em pautas prioritárias para o governo: o fim da escala 6x1, a PEC da segurança pública e o fim da taxa das blusinhas são os principais temas que devem avançar nos próximos dias. Essa será a última semana de votações no Legislativo antes das eleições.
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5: Oito horas e 40 minutos.
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7: Governo envia último peloa de Lula 3 com salário mínimo de R$ 1.741. A proposta para 2027 prevê aporte de R$ 6 bilhões nos Correios e o aumento de despesas discricionárias em meio à pressão sobre as contas públicas. O governo federal enviará, portanto, hoje, segunda-feira, ao Congresso Nacional o projeto de lei orçamentária anual de 2027 em previsão do salário mínimo de R$ 1.741 e última mudança também de composição dos gastos públicos. A proposta será a última peça orçamentária elaborada pelo terceiro governo do presidente Luiz Inácio Lula da Silva e vai definir as primeiras diretrizes fiscais para o próximo ano em um momento de forte pressão sobre as contas públicas.
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7: A Globo registrou no segundo trimestre de 2026 uma alta de 23% na receita, com publicidade totalizando R$ 3,8 bilhões. Foi o maior crescimento de vendas desde o terceiro trimestre de 2024. Boa parte desse resultado se deve à Copa do Mundo e às soluções criativas da TV aberta, como os names das personagens Eudora da novela Quem Ama Cuida.
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7: O piloto Lito Souza falou novamente sobre o seu quadro delicado de saúde e a mobilização feita por sua mulher, Mila Said, para encontrar um tratamento possível para sua condição. Segundo o influenciador, diagnosticado com uma doença rara, foi ela quem notou os primeiros sinais da doença rara. Bom, o depoimento de Lito foi ao ar no domingo espetacular da Rede Record.
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2: Horas e 55 minutos.
3: 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Maria Guilhermina, filha de Letícia e Juliano Casarré, foi internada no Centro de Terapia Intensiva nesse domingo, dia 30 de agosto. A informação foi compartilhada pela mãe da menina em uma publicação no Instagram. A criança, que tem 4 anos, nasceu com uma cardiopatia congênita rara, além de sequelas da anomalia de Epstein.
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3: Professor revela bastidores tensos e notas que não batem na Dança dos Famosos. Campeão da Dança dos Famosos em 2023, Rolon está de volta ao quadro do Domingão do Hulk. O professor e dançarino paraense retoma, portanto, a competição com uma bagagem maior depois de também ter participado do programa como especialista em 2024. Mais experiente, ele fala sobre os bastidores da disputa da Rede Globo, que detalha a rivalidade entre os participantes e aponta como lida com contradições nas avaliações do júri técnico artístico.
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6: Na região centro-oeste, a segunda-feira, 31 de agosto, será de temperaturas elevadas, com máxima de até 41 graus. No Distrito Federal, Brasília terá poucas nuvens, com mínima de 17 e máxima de 31 graus. Em Goiás, a previsão também indica poucas nuvens na capital. Goiânia registra temperaturas entre 22 e 36 graus, com aumento da nebulosidade em áreas do sul e sudoeste do estado. Em Mato Grosso, Cuiabá terá muitas nuvens e a maior máxima entre as capitais da região, 41 graus. A mínima será de 23 graus. Já em Mato Grosso do Sul, a chuva ganha espaço. Campo Grande terá muitas nuvens e chuva, com temperaturas entre 24 e 37 graus. As instabilidades também atingem principalmente áreas do sul e sudoeste do estado. As informações são do Instituto Nacional de Meteorologia. Viviane Bessa, o tempo e a temperatura.

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1: Nove horas e 14 minutos.
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3: Na região Nordeste, a segunda-feira, dia 31 de agosto, será de chuva isolada em parte do litoral leste, enquanto o interior terá tempo mais seco. Em Salvador, a temperatura varia de 22 a 28 graus. Aracaju tem mínima de 25 e máxima de 29. Em Maceió e Recife, os termômetros chegam aos 30 graus. Já João Pessoa e Natal registram máxima de 31. Nessas seis capitais, há previsão de chuva isolada. Em Fortaleza, o céu fica com muitas nuvens, com temperaturas entre 23 e 30 graus. São Luís também terá muitas nuvens, com máxima de 33. Já em Teresina, previsão é de poucas nuvens. A capital piauense registra mínima de 22 e máxima de 38 graus, a maior entre as capitais da região. As informações são do Instituto Nacional de Meteorologia. Viviane Bessa, o tempo e a temperatura.
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3: Na região norte, a segunda-feira, 31 de agosto, terá chuva em parte dos estados e temperaturas elevadas. No Acre e em Rondônia, há previsão de pancadas de chuva isoladas. Em Rio Branco, os termômetros variam de 22 a 34 graus. Já Porto Velho registra maior temperatura entre as capitais da região, com máxima de 41 graus e mínima de 26 graus. No Amazonas e em Roraima, muitas nuvens acompanham a possibilidade de chuva isolada. Manaus terá temperaturas entre 26 e 36 graus, enquanto Boa Vista varia de 26 a 35 graus. No Pará e no Amapá, o dia será de maior nebulosidade. Belém registra mínima de 24 e máxima de 34 graus. E Macapá, de 25 a 32 graus. No Tocantins, o tempo fica mais seco, com poucas nuvens. Em Palmas, a temperatura varia entre 22 e 38 graus. As informações são do Instituto Nacional de Meteorologia. Viviane Bessa, o tempo e a temperatura.
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3: A segunda-feira, dia 31 de agosto, será de variação de nebulosidade na região sudeste. Em São Paulo, muitas nuvens predominam, com possibilidade de chuva isolada em áreas do oeste e sudoeste do estado. Na capital, as temperaturas variam entre 20 e 36 graus. No Rio de Janeiro, o céu também fica com muitas nuvens e há possibilidade de chuva isolada no sul. Na capital, a mínima é de 16 e a máxima de 32 graus. Em Minas Gerais, a previsão é de poucas nuvens em grande parte do estado. Belo Horizonte registra entre 16 e 32 graus. No Espírito Santo, poucas nuvens também predominam. Em Vitória, os termômetros variam de 21 a 30 graus. As informações são do Instituto Nacional de Meteorologia. Viviane Bessa, o tempo e a temperatura.

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7: Nove horas e 30 minutos.
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9: Na região sul, a segunda-feira, dia 31 de agosto, será marcada por chuva e trovoadas nos três estados. No Rio Grande do Sul, o tempo fica encoberto, com pancadas de chuva e trovoadas em diferentes áreas. Em Porto Alegre, a temperatura varia entre 15 e 19 graus. Em Santa Catarina, a chuva também vem acompanhada de trovoadas, principalmente entre o oeste, o Vale do Itajaí e o litoral. Florianópolis terá mínima de 17, máxima de 19 graus. No Paraná, muitas nuvens e pancadas de chuva com trovoadas atingem principalmente o oeste e o sul do estado. Em Curitiba, os termômetros variam entre 19 e 35 graus. As informações são do Instituto Nacional de Meteorologia. Viviane Bessa, o tempo e a temperatura.
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11: O Ibovespa fechou o último pregão aos 175.674 pontos após inverter a trajetória de alta registrada durante a manhã. Por volta das 10h40, o principal índice da Bolsa Brasileira avançava 0,29% aos 175.640 pontos. A alta era sustentada principalmente pelas ações de bancos, Petrobras e Vale, mas o cenário mudou após o discurso do presidente do Federal Reserve, o Banco Central dos Estados Unidos, Kevin Warsh e Jackson Hole. As declarações aumentaram as apostas de que o Fed pode elevar os juros americanos em 0,25% percentual na próxima reunião. Segundo o CME, Fed Watch Tool, as chances de alta dos juros em setembro passaram para 55%, enquanto a possibilidade de manutenção ficou em 44,5%. A mudança na expectativa sobre os juros dos Estados Unidos pressionou os mercados e contribuiu para a queda do Ibovespa. Reportagem Sofia Muniz.
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11: A saca de 70 quilos da soja inicia esta segunda-feira, 31 de agosto, com alta no interior do Paraná e na região litorânea de Paranaguá. No mercado paranaense, a soja registra aumento de 1,41%, com a saca negociada a R$ 151,32. Em Paranaguá, a alta foi ainda maior, de 3,04%, levando a cotação para R$ 159,76. No mercado de trigo, também houve aumento de preços nos dois estados analisados. No Paraná, a tonelada do cereal é comercializada a R$ 1.452,55. Já no Rio Grande do Sul, o produto é vendido a R$ 1.347,35. Os dados são do CEPEA. Reportagem de Sofia Muniz.
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1: Nove horas e 49 minutos.
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3: O preço do café arábica abre esta segunda-feira, 31 de agosto, com baixa de 0,81%. A saca de 70 quilos é negociada a R$ 1.728,71, na cidade de São Paulo. O café robusta, por outro lado, teve alta de 0,55%, sendo comercializado a R$ 1.027,55. No mercado de açúcar cristal, o preço subiu 1,33% na capital paulista. A saca de 50 quilos está cotada a R$ 112,06. Em Santos, o açúcar apresentou baixa de 1,86%, com a mercadoria negociada a R$ 125,70, na média de preço sem impostos. Já a saca de 70 quilos do milho é vendida a R$ 79,51, após alta de 0,77%. Os dados são do CEPEA. Reportagem Sofia Muniz.
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3: O preço do boi gordo teve uma redução nesta segunda-feira, 31 de agosto. Em São Paulo, a arroba é negociada a R$ 345,35. No mercado de frango, os preços apresentam aumento na Grande São Paulo, em São José do Rio Preto e em Descalvado. O quilo do frango congelado é vendido a R$ 7,32, enquanto o frango resfriado está cotado a R$ 7,39. Já a carcaça suína especial apresentou estabilidade nos atacados da Grande São Paulo, com o quilo comercializado a R$ 7,38. Entre os estados analisados, o suíno vivo teve declínio em Santa Catarina, onde o animal é vendido a R$ 4,58. Os dados são do CEPEA. Reportagem Sofia Muniz.
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5: O dia 31 de agosto de 1763, transferência da capital do Vice-Reino do Brasil, de Salvador, para o Rio de Janeiro.
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1: Dez horas e seis minutos.
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3: Dia 31 de agosto de 1951, apresentação do primeiro disco de vinil long play, LP, pela Deutsche Grammophon na Alemanha.
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5: Nexus Curi chega a 11% e é o primeiro nome da terceira via a ter dois dígitos. O candidato do Avante cresceu 9 pontos na Nexus e aparece atrás apenas de Lula e Flávio no primeiro turno. O escritor Augusto Cury chegou a 11% das intenções de votos para a presidência da República e se tornou o primeiro candidato da chamada Terceira Via a alcançar dois dígitos, segundo a pesquisa Nexus divulgada hoje, segunda-feira, dia 31 de agosto. O resultado aparece na aferição do primeiro turno. Segundo o levantamento, Cury cresceu 9 pontos percentuais em relação à rodada anterior, ficando atrás apenas do atual presidente Luiz Inácio Lula da Silva do PT e do senador Flávio Bolsonaro do PL.
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5: O ministro do Ministério do Desenvolvimento, Indústria, Comércio e Serviços, Márcio Elias Rosa, e também o presidente do Comércio dos Estados Unidos irão se reunir hoje, segunda-feira, dia 31, para reabrir as negociações entre os dois países após a imposição de tarifas pelo governo Trump a produtos brasileiros. A retomada do diálogo também técnico entre Brasil e Estados Unidos veio após o telefonema do presidente Luiz Inácio Lula da Silva para o presidente Donald Trump no último dia 21 de agosto. A reunião entre Márcio Elias e também Jameson será, portanto, em videoconferência marcada para hoje, segunda-feira, às 14h30.
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7: Dez horas e 24 minutos.
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9: Congresso foca em taxa das blusinhas e avanço da 6x1 em esforço concentrado. O chamado esforço concentrado é a última janela para aprovar projetos antes da eleição. PEC da segurança também deve ser analisada. O Congresso Nacional, portanto, focará nessa semana em pautas prioritárias para o governo: o fim da escala 6x1, a PEC da segurança pública e o fim da taxa das blusinhas são os principais temas que devem avançar nos próximos dias. Essa será a última semana de votações no Legislativo antes das eleições.
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9: Governo envia último peloa de Lula 3 com salário mínimo de 1.741. A proposta para

0: 2027 prevê aporte de 6 bilhões de reais nos Correios e o aumento de despesas discricionárias em meio à pressão sobre as contas públicas. O governo federal enviará, portanto, hoje, segunda-feira, ao Congresso Nacional o projeto de lei orçamentária anual de 2027 em previsão do salário mínimo de R$ 1.741 e última mudança também de composição dos gastos públicos. A proposta será a última peça orçamentária elaborada pelo terceiro governo do presidente Luiz Inácio Lula da Silva e vai definir as primeiras diretrizes fiscais para o próximo ano em um momento de forte pressão sobre as contas públicas.
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0: A Globo registrou no segundo trimestre de 2026 uma alta de 23% na receita, com publicidade totalizando 3,8 bilhões de reais. Foi o maior crescimento de vendas desde o terceiro trimestre de 2024. Boa parte desse resultado se deve à Copa do Mundo e às soluções criativas da TV aberta, como os names das personagens Eudora da novela Quem Ama Cuida. Você.

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1: Dez horas e 42 minutos. 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
2: O piloto Lito Souza falou novamente sobre o seu quadro delicado de saúde e a mobilização feita por sua mulher, Mila Said, para encontrar um tratamento possível para sua condição. Segundo o influenciador, diagnosticado com uma doença rara, foi ela quem notou os primeiros sinais da doença rara. Bom, o depoimento de Lito foi ao ar no domingo espetacular da Rede Record.
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2: Maria Guilhermina, filha de Letícia e Juliano Casarré, foi internada no Centro de Terapia Intensiva nesse domingo, dia 30 de agosto. A informação foi compartilhada pela mãe da menina em uma publicação no Instagram. A criança, que tem 4 anos, nasceu com uma cardiopatia congênita rara, além de sequelas da anomalia de Epstein.
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2: Professor revela bastidores tensos e notas que não batem na Dança dos Famosos. Campeão da Dança dos Famosos em 2023, Rolon está de volta ao quadro do Domingão do Hulk. O professor e dançarino paraense retoma, portanto, a competição com uma bagagem maior depois de também ter participado do programa como especialista em 2024. Mais experiente, ele fala sobre os bastidores da disputa da Rede Globo, que detalha a rivalidade entre os participantes e aponta como lida com contradições nas avaliações do júri técnico artístico.

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1: Dez horas e 59 minutos.
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3: Na região centro-oeste, a segunda-feira, 31 de agosto, será de temperaturas elevadas, com máxima de até 41 graus. No Distrito Federal, Brasília terá poucas nuvens, com mínima de 17 e máxima de 31 graus. Em Goiás, a previsão também indica poucas nuvens na capital. Goiânia registra temperaturas entre 22 e 36 graus, com aumento da nebulosidade em áreas do sul e sudoeste do estado. Em Mato Grosso, Cuiabá terá muitas nuvens e a maior máxima entre as capitais da região, 41 graus. A mínima será de 23 graus. Já em Mato Grosso do Sul, a chuva ganha espaço. Campo Grande terá muitas nuvens e chuva, com temperaturas entre 24 e 37 graus. As instabilidades também atingem principalmente áreas do sul e sudoeste do estado. As informações são do Instituto Nacional de Meteorologia. Viviane Bessa, o tempo e a temperatura.
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3: Na região Nordeste, a segunda-feira, dia 31 de agosto, será de chuva isolada em parte do litoral leste, enquanto o interior terá tempo mais seco. Em Salvador, a temperatura varia de 22 a 28 graus. Aracaju tem mínima de 25 e máxima de 29. Em Maceió e Recife, os termômetros chegam aos 30 graus. Já João Pessoa e Natal registram máxima de 31. Nessas seis capitais, há previsão de chuva isolada. Em Fortaleza, o céu fica com muitas nuvens, com temperaturas entre 23 e 30 graus. São Luís também terá muitas nuvens, com máxima de 33. Já em Teresina, previsão é de poucas nuvens. A capital piauense registra mínima de 22 e máxima de 38 graus, a maior entre as capitais da região. As informações são do Instituto Nacional de Meteorologia. Viviane Bessa, o tempo e a temperatura.
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3: Na região norte, a segunda-feira, 31 de agosto, terá chuva em parte dos estados e temperaturas elevadas. No Acre e em Rondônia, há previsão de pancadas de chuva isoladas. Em Rio Branco, os termômetros variam de 22 a 34 graus. Já Porto Velho registra maior temperatura entre as capitais da região, com máxima de 41 graus e mínima de 26 graus. No Amazonas e em Roraima, muitas nuvens acompanham a possibilidade de chuva isolada. Manaus terá temperaturas entre 26 e 36 graus, enquanto Boa Vista varia de 26 a 35 graus. No Pará e no Amapá, o dia será de maior nebulosidade. Belém registra mínima de 24 e máxima de 34 graus. E Macapá, de 25 a 32 graus. No Tocantins, o tempo fica mais seco, com poucas nuvens. Em Palmas, a temperatura varia entre 22 e 38 graus. As informações são do Instituto Nacional de Meteorologia. Viviane Bessa, o tempo e a temperatura.

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5: Horas e 18 minutos.
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7: A segunda-feira, dia 31 de agosto, será de variação de nebulosidade na região sudeste. Em São Paulo, muitas nuvens predominam, com possibilidade de chuva isolada em áreas do oeste e sudoeste do estado. Na capital, as temperaturas variam entre 20 e 36 graus. No Rio de Janeiro, o céu também fica com muitas nuvens e há possibilidade de chuva isolada no sul. Na capital, a mínima é de 16 e a máxima de 32 graus. Em Minas Gerais, a previsão é de poucas nuvens em grande parte do estado. Belo Horizonte registra entre 16 e 32 graus. No Espírito Santo, poucas nuvens também predominam. Em Vitória, os termômetros variam de 21 a 30 graus. As informações são do Instituto Nacional de Meteorologia. Viviane Bessa, o tempo e a temperatura.
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7: Na região sul, a segunda-feira, dia 31 de agosto, será marcada por chuva e trovoadas nos 3 estados. No Rio Grande do Sul, o tempo fica encoberto, com pancadas de chuva e trovoadas em diferentes áreas. Em Porto Alegre, a temperatura varia entre 15 e 19 graus. Em Santa Catarina, a chuva também vem acompanhada de trovoadas, principalmente entre o oeste, o Vale do Itajaí e o litoral. Florianópolis terá mínima de 17, máxima de 19 graus. No Paraná, muitas nuvens e pancadas de chuva com trovoadas atingem principalmente o oeste e o sul do estado. Em Curitiba, os termômetros variam entre 19 e 35 graus. As informações são do Instituto Nacional de Meteorologia. Viviane Bessa, o tempo e a temperatura.
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0: Jackson Hole. As declarações aumentaram as apostas de que o Fed pode elevar os juros americanos em 0,25% percentual na próxima reunião. Segundo o CME, Fed Watch Tool, as chances de alta dos juros em setembro passaram para 55%, enquanto a possibilidade de manutenção ficou em 44,5%. A mudança na expectativa sobre os juros dos Estados Unidos pressionou os mercados e contribuiu para a queda do Ibovespa. Reportagem Sofia Muniz.
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1: Horas e 38 minutos.
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3: A saca de 70 quilos da soja inicia esta segunda-feira, 31 de agosto, com alta no interior do Paraná e na região litorânea de Paranaguá. No mercado paranaense, a soja registra aumento de 1,41%, com a saca negociada a R$ 151,32. Em Paranaguá, a alta foi ainda maior, de 3,04%, levando a cotação para R$ 159,76. No mercado de trigo, também houve aumento de preços nos dois estados analisados. No Paraná, a tonelada do cereal é comercializada a R$ 1.452,55. Já no Rio Grande do Sul, o produto é vendido a R$ 1.347,35. Os dados são do CEPEA. Reportagem de Sofia Muniz.
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3: O preço do café arábica abre esta segunda-feira, 31 de agosto, com baixa de 0,81%. A saca de 70 quilos é negociada a R$ 1.728,71, na cidade de São Paulo. O café robusta, por outro lado, teve alta de 0,55%, sendo comercializado a R$ 1.027,55. No mercado de açúcar cristal, o preço subiu 1,33% na capital paulista. A saca de 50 quilos está cotada a R$ 112,06. Em Santos, o açúcar apresentou baixa de 1,86%, com a mercadoria negociada a R$ 125,70, na média de preço sem impostos. Já a saca de 70 quilos do milho é vendida a R$ 79,51, após alta de 0,77%. Os dados são do CEPEA. Reportagem Sofia Muniz.
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3: O preço do boi gordo teve uma redução nesta segunda-feira, 31 de agosto. Em São Paulo, a arroba é negociada a R$ 345,35. No mercado de frango, os preços apresentam aumento na Grande São Paulo, em São José do Rio Preto e em Descalvado. O quilo do frango congelado é vendido a R$ 7,32, enquanto o frango resfriado está cotado a R$ 7,39. Já a carcaça suína especial apresentou estabilidade nos atacados da Grande São Paulo, com o quilo comercializado a R$ 7,38. Entre os estados analisados, o suíno vivo teve declínio em Santa Catarina, onde o animal é vendido a R$ 4,58. Os dados são do CEPEA. Reportagem Sofia Muniz.
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5: Horas e 58 minutos.
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7: O dia 31 de agosto de 1763, transferência da capital do Vice-Reino do Brasil, de Salvador para o Rio de Janeiro.
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7: Dia 31 de agosto de 1951. Apresentação do primeiro disco de vinil long play, LP, pela Deutsche Grammophon na Alemanha.
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9: Nexus Curi chega a 11% e é o primeiro nome da terceira via a ter 2 dígitos. O candidato do Avante cresceu 9 pontos na Nexus e aparece atrás apenas de Lula e Flávio no primeiro turno. O escritor Augusto Cury chegou a 11% das intenções de votos para a presidência da República e se tornou o primeiro candidato da chamada Terceira Via a alcançar 2 dígitos, segundo a pesquisa Nexus divulgada hoje, segunda-feira, dia 31 de agosto. O resultado aparece na aferição do primeiro turno. Segundo o levantamento, Cury cresceu 9 pontos percentuais em relação à rodada anterior, ficando atrás apenas do atual presidente Luiz Inácio Lula da Silva do PT e do senador Flávio Bolsonaro do PL.
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Olá, boa tarde você, meu amigo ouvinte, boa tarde você, minha amiga ouvinte, eu sou Jaime Alfa, nós vamos juntos até às 17 horas, tem novidade por aqui, daqui a pouquinho, né, o nosso talento da vez não vai ser eu, aliás, tem dois quadros Talento Acontece, tem eu também tocando violão, mas tem um companheiro nosso aí, ouvinte nosso, que mandou um trabalho, né, e a gente aqui valoriza o artista, independentemente dele ser ou não sertanejo. O foco da nossa programação não é exatamente isso, mas a gente divulga o artista porque a gente sabe o trabalho que o artista, hoje em dia, ele, mesmo numa mídia, digamos, independente, que é no caso da nossa, que é uma rádio web, né? Mesmo numa mídia independente, muitas e muitas vezes você chega para a pessoa e fala assim: pô, você pode divulgar minha música? Aí o cara fala: pô, eu só divulgo se você me pagar. Eu só divulgo se você me pagar. Sendo que isso seria uma coisa mínima que ele pode fazer pelo artista. Ele não está gastando equipamento, nem nada, muitas e muitas vezes. Sabe, às vezes o desgraçado até já precisou de alguém, alguém já fez por ele, quando tem alguém que, quando alguém oferece para ele um projeto: ah, não, você tem que me pagar, se você não me pagar, eu não faço. Aliás, tem uma história aí, uma história de um cidadão amigo meu, gente boa, inclusive, como assim, e aqui eu faço a separação das coisas. O cara pode ser meu amigo, mas se tiver defeito, eu falo que tem. Né? Não deixou de ser meu colega por conta disso. Muito pelo contrário. Tenho um respeito muito grande por essa pessoa. Mas um dia eu precisei da pessoa. E a pessoa falou assim: só se você pagar o meu irmão. Aí ele manda um negócio aí pra você. Porque até de mim ele cobra. Né? Não custava ele chegar pro irmão dele e falar: pô, meu amigo aí tá precisando de um material, você tem um material para mandar para mim, eu vou zipar e mando para ele. Certamente o irmão dele faria, porque era um material pronto. Não é, eu não queria o material produzido pelo irmão dele, não. Era um material. Sabe quem mandou para mim? Uma pessoa que eu fiz amizade há pouco tempo. E esse colega aí era um colega de longa data. Um colega já que, inclusive tem gente da minha família que até eu conheço pessoalmente. Deixou de ser meu colega por conta disso, repito, não. Porque eu não misturo coisas profissionais com amizade. Amizade é uma coisa. Isso aqui vale até para muitas vezes. Você tem um pai, uma mãe, e às vezes ele é mais filho de uma égua. Eles são mais filho de uma égua. Filho de uma égua, não no sentido de ofender, mas no sentido assim. São mais filho de uma égua com a gente do que a gente de fora, às vezes. E às vezes as pessoas que você nunca viu, nem nunca. Nem conhece a família da pessoa, nem sabe como é que a pessoa vive. Essa pessoa, às vezes, ela é capaz de fazer até mais por você do que mesmo seu ente querido, uma pessoa que você conhece há muito tempo, ou alguém da família, inclusive. Né? E é por isso que eu valorizo muito a classe artística, sem cobrar nada, porque o que eu pago na minha web rádio é uma coisa mínima. Se fosse uma coisa, um trabalho acima de R$200, eu até cobraria algum trocado para ajudar a manter a programação da rádio. Mas é no caso aí, o que eu pago é bem baixinho, é um preço bem básico. E eu acho que música, na minha opinião, ela é caridade. Música não é comércio. Infelizmente, as pessoas estão fazendo da música um comércio, e pelo fato, talvez,
porque ele sabe que qualquer porcaria que ele canta, se for uma coisa agitada, todo mundo alegre, todo mundo vai para cima. Então, em vez da pessoa caprichar na letra, fazer um trabalho alegre, porém bem feito, como ele sabe que aquela música dele tem uma fácil aceitação devido ao clima, então ele não põe letra, não põe nada, não põe letra. Letra, que eu digo de quando ele fala em letra, toda música tem letra, tá? Já tem uma história muito engraçada que um colega nosso aí, o Ra alguma coisa, não vou falar o nome do cara completo, ele é aquela gente boa. E ele tinha um portal chamado Opinião Musical, lá no Blind Brasil. E aí, uma colega lá de Belo Horizonte, acho que é Cida, de BH, a Cida de BH, ela falou assim: ah, eu não gosto de funk porque o funk não tem letra. Eu peguei e fui lá e contestei, mas não foi no sentido de querer arrumar confusão, querer dar briga, nada, não é nada disso, só simplesmente expus a opinião para ela. Falei assim: não, o Cida, o funk tem letra, o que o funk não tem é conteúdo, que é diferente. A música que tem letra são músicas que não tem letras falada, no caso, são músicas de desenho, de partitura, como Beethoven, Chopin, e mesmo assim ela pode ser ela pode inclusive ser transferida em letra, pode transformar a melodia em letras, mas geralmente música clássica não tem letra, são músicas feitas por partitura. Aí eu sem vergonha do cara, porque aqui não é porque é meu colega que me trata bem que eu vou deixar de ser sem vergonha, não é porque é meu colega que me trata bem que eu não vou dizer que é sem vergonha, não, porque quem faz isso comigo, quem faz sem vergonha isso comigo, eu falo que é sem vergonha mesmo e acabou. Comigo tem esse negócio de: ah, eu não posso falar, porque a pessoa pode estar, mas se ele estiver me ouvindo, ele sabe do que eu estou falando. Porque a segunda coisa que eu acho é a pessoa criar um serviço e ele fica fazendo molecagem com você. Aí o cidadão pegou, entrou na minha caixa postal, apagou a minha mensagem e foi. E a engraçada, a pessoa faz as coisas com você e depois fica dando explicação, fica dando detalhes, o que que fez, por que que... Não precisava, era só apagar e acabou. Aí esse cidadão entrou na minha caixa postal. Ô, Gigi, sabe por quê? Sabe por quê, né, Gigi, né? Eu fui lá, né? E apaguei sua mensagem, né? Porque podia dar algum tipo de confusão, né? E eu fiquei, não é pra poder contestar o pedido de ninguém lá, né? É pra poder fazer sobre música, né? Então fui lá, né? E apaguei sua mensagem, né? Aí, tá certo, né? Você não vai ficar chateado não, né? Eu falei: tá bom, fulano, tá certo. Não fui mais no portal dele. Simples assim. Sabe por quê? A pessoa põe um destaque na entrada de um portal ou de um grupo de WhatsApp, mas não avisa. Não avisa, não. Não, você não pode contestar. Você não pode contestar a opinião do outro. Você não pode contestar a opinião do outro. É uma opinião sobre tal, tal, tal, tal, tal. Tudo bem, aí você entra, você já tá ciente daquilo ali, beleza. Aí eu peguei, falei. Mas falei, não foi no sentido de querer brigar com a pessoa. A pessoa, talvez ela, a Cida lá de BH, talvez ela até compreendeu o que eu quis dizer. Pois o cara ficou meio com medo de dar confusão. Fui lá, apaguei, porque poderia dar alguma confusão, né? Eu fui lá e apaguei lá. Ah, tá bom, beleza. Não fui grosseiro com ele, não fui mal educado. É meu colega, gente boa. Mas tem esse defeito de querer ficar fazendo as coisas, cada um detalhe.
por que fez, por que deixou de fazer, não sei o quê, não sei o quê. Não. Ainda bem que eu sou de boa, não vi nada, não vi motivo nenhum pra poder brigar, discutir. Eu fiquei assim meio chateado, porque eu falei, pô, você não avisou que... Me deu a vontade de falar pra ele, né, pro seu fulano de tal, lá do Ceará. Me deu a vontade de dizer pra ele assim, pois é, meu fulano, você não avisou pras pessoas no mural que não era opinião, não era pra contestar a opinião, não era pra contestar. Não era pra... Era opinião sobre música. E outra coisa, eu não vi nada de errado. No que eu falei, eu simplesmente fiz uma correção. Será que isso era motivo para dar algum tipo de bate-boca? Algum tipo? Não, acho que não. Mas a pessoa ficou meio com medo do portal dele virar uma espécie de bate-boca. Era simples. Se gerasse algum bate-boca, ele poderia, inclusive, até me banir do portal dele. Mas se banisse também, não precisa ir lá na minha caixa postal e ficar dando detalhes. Você tem mania de tudo que você faz, fica dando detalhes. Porque não sei o quê, porque não sei o que lá. Isso é uma bobagem, isso. Mas é uma besteira. Faz e acabou, paga lá e pronto, acabou. Exclui. Sei lá, acabou. Não é de querer fazer tudo certinho. Eu tenho certeza que esse cara é até pisciano. Acho que ele é até do signo de peixe. O pisciano tem essa mania. O homem de peixe, tudo que ele faz, que ele quer dar detalhes. Sendo do terceiro decanato, do segundo decanato. Porque do terceiro eu não sei, mas do segundo decanato é assim. Eu tinha um irmão que ele era de peixes. E tudo dele era ficar dando detalhe. Se tivesse uma letra, uma frase com uma letra do qual ele não concordava, ele começava, porque essa letra tá assim. Porque essa letra não sei o quê. Porque isso é assim. Porque isso é aquilo. Porque... Ele chegava na escola, Celso, esse meu irmão, o Moisés, ele decorava um dicionário da Bíblia, ele tinha um livro da Bíblia, ele pegava e perguntava para a professora, professora, a senhora sabe o que quer dizer isso aqui? Aí a professora, Eu não sei, não, porque ainda na Bíblia, não sei o que, que eu vi esse dicionário, mas só com o dicionário da Bíblia, são dicionários gregos, não é dicionário de língua portuguesa. E ele ia para a escola para encher o saco da professora. Esse meu irmão Moisés, não é porque era meu irmão, não, mas era chato pra caramba. Pensa num negro chato, nojento, esquisito. Não é porque meu irmão, não, era chato mesmo. Não é porque era que eu não passo pano para irmão meu, não. Se for chato, eu falo mesmo. Eu sou assim. Porque quando o neguinho fala aí que eu também sou chato, eu não fico mal com quem fala que eu sou chato. Eu fico mal com pessoas que têm a mania de chamar os outros de chato, mas passa pano para a família. Passa pano para o irmão, passa pano para o primo. O primo pode ser o cara mais safado que for, ele não fala do primo dele, geralmente fala dos outros. O pai pode ser o cara mais chato que for, mas chato é os outros, chato não é o pai. Meu pai já foi chato algumas vezes, quando ele era mais novo. Hoje é uma pessoa bem moderna, bem diferente, mexe com o TikTok, faz uma graça danada, adora ver os vídeos do TikTok. Você vê como é que o meu pai se transformou com o tempo. Deixou aquele velho, aquele lado, eu acho que ele era velho quando ele era jovem. É interessante, meu pai quando era jovem, o comportamento dele era uma pessoa velha, ranzinza. Era bem rabugento. Nossa senhora, era uma pessoa bem impulsiva. E o tempo foi ajudando ele a amadurecer, a compreender as coisas. Mas acho que talvez, muitas vezes eu falava, mas você não pode ficar assim a vida inteira. A vida muda, as pessoas se transformam. Você não pode achar que todo mundo é errado, que ninguém... Todo mundo é errado, que essa juventude é errada, todo mundo é errado. Senão o mundo passa e você fica. Igual outro dia eu estava na sala de bate-papo e tinha um rapaz lá do Rio Grande do Sul reclamando de quem fala palavras obscenas.
pelúria do bote, pô. Aí fica aquela coisa. Daí a pouco, não sei já o que aconteceu lá, e eu dei um sorrisinho assim, né? Dei um sorriso. Olha essas pessoas que ficam rindo do nada. Eu não sei o quê. E que eu não sei o que lá. Aí uma pessoa pegou e mandou um zap pra dona da sala. Falou assim, pô, cara, tá proibindo os outros de sorrir. Tá proibindo as pessoas de dar risada, de incomodado com a alegria dos outros. Por quê? Você é um velho, chato, nojento. Deve estar sendo, talvez está sendo desprezado pela família e não conseguiu engolir o desprezo dos filhos, dos netos. Porque tem gente que consegue engolir, tem gente que os filhos deixam para lá. Mas eles tocam a vida segue. Aprende a se virar sozinho. Não se sente desprezado, muito pelo contrário, se sente até melhor. Eu conheço uma colega que ela fala assim que a vida dela sozinha é a melhor coisa. Que ela diz que ela fala que se sente bem na condição. Ela não reclama que o filho jogou, que o filho. Não, o filho dele dela tem a independência dele, tem a esposa.

0: eu peguei, como eu sou um cara bem de boa, pra finalizar, como eu sou um cara bem de boa, tá? Eu já vou encerrar aqui. Como eu sou um cara bem de boa, eu simplesmente deixei ele falando, você tá certo. Aí eu falei pra ele assim, quando ele começou a falar muito, eu falei, pô, minha alegria, meu sorriso e a minha marca. Se você não gosta de quem sorri, vai ouvir música Dor de Corno, aquelas músicas bregas, bem, bem... Sabe aquelas músicas brega, bem sofrida mesmo, que a mulher foi embora? E só ficou eu e o cachorro? Não tem aquela música da Simone Simaria, né?
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0: E fica só com o cachorro, na companhia do cachorro. Reclama, fica, vai reclamar pro cachorro. Vai chegar a hora que nem o cachorro vai suportar a sua reclamação. Porque quando você começar a reclamar pro cachorro, ele vai abanar o rabo, tadinho. E vai se esconder lá na casa dele. Suportar esse velho reclamão. Esse velho resmungão aqui. O que eu tô fazendo aqui? Ouvir a reclamação desse velho resmungão. Ele reclama pros outros, agora quer reclamar pra mim também, porque o cachorro também, ele compreende. Quando você é uma pessoa ranzinza e fica reclamando o tempo todo, nem o cachorro quer ficar ali perto de você, ele entende. Teve um determinado político aí que ficou preso, aí voltou pra casa, cumpriu a prisão domiciliar. Poxa, nem o cachorro quis ficar perto dele. Quando ele começou a brincar com o cachorro foi embora. O cachorro saiu de perto dele. Porque o cachorro percebe, quando a pessoa tem uma energia ruim, o cachorro percebe. Quando a pessoa não tem uma energia boa, o gato percebe. Você já observou que o dia que você está com a energia boa, o gato fica próximo de você, ele te faz uma festa, ele vem, rodeia você, vai para um lado, vai para... Aqui tem um gato que é uma gracinha. Às vezes eu estou parado no quintal, ele vem, ele fica roçando a minha perna, vai para um lado, vai para o outro, vai para um lado, vai para o outro, vai para um lado, vai para o outro. E a coisa mais gostosa do mundo, por quê? Porque a gente tem uma energia boa. A gente tem uma energia boa. Eu ponho ele no colo, que ele é bem pesadão. Eu ponho ele no colo. Ele às vezes nem quer ficar no meu colo, mas fica no chão. Eu ponho ele no chão, aí ele fica lá. Passa pra cá, passa pra lá, passa pra cá. E vai rodeando, vai pra frente, vai pra trás, vai pra direita, vai pra esquerda. É a coisa mais linda do mundo. Porque, então, acho que se o gato, se você chega num canto, o gato chega te rodeando, certamente é porque você tem uma energia boa e ele quer pegar sua energia para ele. O cachorro é a mesma coisa. Você sabe uma coisa que é engraçada, que tem um cachorro aqui que é o guerreiro. A gente pegou, pegamos ele abandonado no mato, que é uma sem vergonha aqui na região, a cadela pariu no meio do mato. E ela não teve a humildade de pegar a cadela com os cachorros, com os cãezinhos. Aí ficou 5 deles abandonados. Um parece que o carro atropelou, mas pegamos 2 e uma outra pessoa pegou e levou para casa. Aí, infelizmente, um morreu, né? Um mimoso. Mas o guerreiro é uma graça. Quando eu chego lá no quintal, no quintal da sala, ele já vem pulando para cima de mim. É uma gracinha, sabe? É uma gracinha. Então, quando você tem uma energia boa, até o cachorro, como eu já falei, até o cachorro, ele te ama. Agora, quando você é uma pessoa filha de uma égua, uma pessoa filha da puta, que já levanta de cara feia, ele vai chamar o cachorro, né? Lourenço, Lourenço. O cachorro nem ouve. O Lourenço nem ouve, né? O Lourenço é boa. Ou, sei lá, Eurico, né? Eurico. Eurico nem escuta. Fica lá quietinho. Porque aí você tem que ir lá. Se você quiser, você tem que ir lá na casinha do cachorro. Dar uma mexida nele. Dar um toque. E mesmo assim, olha que se ele olhar pra você e ver que você está mal encarado, ranzinza. O dia hoje foi ruim. Hoje tá chovendo demais. Eu não sei o quê, eu não suporto o barulho disso. Ah, o meu filho do vizinho chora muito. Ah, porque eu não sei o quê. Ah, porque eu não sei o que mais. Ah, porque eu...

sei o quê. Aí ele vai lá mexer com o Eurico. É o cachorro. Eurico! Oi, Eurico, como é que você tá, gracinha? O cachorro não dá nem um abano no rabo, não dá nem uma respirada. Aí sabe o que acontece? Pode acontecer também. Ele não dá atenção pro Eurico. Passa o vizinho na rua que conhece ele. Eurico! Ô, gracinha! Bom dia, seu fulano! Bom dia, seu Guaíba! Né? Aí o Eurico deixa o Guaíba de lado e vai lá e dá atenção pro vizinho. Vá, meu irmão, volta a sorrir, passa a sorrir. A vida é tão boa, né? A vida é bonita demais. Acho que a vida é tão curta, mas ao mesmo tempo tão bela. A gente sabe que tem problemas, a gente sabe que... né, problema todo mundo tem. O homem que não tem problema é o homem que não vive. Quem não vive não tem problema, né? Acho que o homem que não tem tristeza, ele também é infeliz. O homem que não chora, ele é infeliz. O homem que não ri, ele é infeliz. Porque ele não chora, ele reclama de quem é alegre. Ele ri, ele reclama de quem está triste. Ele é infeliz. Agora, a partir do momento que você é uma pessoa risonha, mas não se preocupa com a tristeza, não fica incomodado com a tristeza do outro, aí você é feliz, porque você está vivendo a sua alegria, a sua felicidade. Agora, a partir do momento que você é uma pessoa triste, que reclama da vida, reclama da alegria dos outros, você também é infeliz. Sabe por quê? Você quer que o outro seja infeliz igual a você. Isso chama-se egoísmo. Egoísmo emocional. Uma pessoa emocionalmente falando egoísta, ela é infeliz. E ela é infeliz e quer que os outros sejam igual. Então, se você der um sorriso, você tá sorrindo de quê? Qual é o motivo pra você sorrir? Se você cantar uma música, olha que música chata! Se você dá um assovio, para de assoviar! Eu não tô gostando desse assovio! Aí se o cachorro latir, o cachorro tá latindo por quê? Meu irmão, procura não se encontrar. Se você não é feliz, se você não sabe sorrir, se você é do tipo desses velhos lá do clássico dos anos 1800 e pouco, e olhe lá que naquele tempo ainda tinha pessoas assim, se você não sabe contribuir se você não sabe ser útil aos seus colegas com seu conteúdo, com seu conhecimento, com a sua alegria, com seu sorriso, se você não sabe ser útil com alguma coisa, também não critica aqueles que sejam aquele que possa ser útil, aquele que tenha algum brilho. Porque quando você tenta tirar o brilho dos outros, certamente você está tentando, você já apagou o seu há muito tempo. Mas o problema é quando você apaga o seu brilho e não quer que o outro brilhe. O problema é quando você apaga a sua luz e não quer ver o outro clarear. O problema é quando você está no escuro e não quer que o outro acenda a luz dele. Ou seja, você está no escuro e muitas vezes não quer ver a luz do outro acesa porque você acha que o outro não merece ter luz. São assim essas pessoas que ficam incomodando e fica incomodando com o sorriso dos outros. Fica falando do outro que ri o tempo todo, é riso de desespero, é síndrome de frustração, não sei o quê, essas babaquice toda. Mas sabe por quê? Porque você é ranzinza. Já deve fazer um tempo que não vê uma chana, já deve fazer um tempo que não trepa, e que não trepa. Poxa, mas se não trepa, vai bater uma punheta, caramba! Vai fazer alguma coisa, vai pro banheiro lá, compra um boneco inflável, uma xereca de borracha,
e vai se aliviar. Em vez de ficar falando da vida dos outros, em vez de ficar incomodado com o sorriso dos outros. Bom, muito boa tarde. A nossa programação musical está entrando no ar. E aqui o seguinte, a nossa bronca não é por não gostar de ninguém. É uma bronca saudável. Aqui não é para poder... Ninguém tá falando isso porque ninguém gosta de ninguém. Não, eu gosto de todo mundo. Eu tô simplesmente fazendo um comentário. E que este comentário possa, ao chegar ao ouvido de algumas pessoas, elas possa fazer elas parar um pouco e olhar para elas mesmas, para olhar para dentro de si e dizer, puxa, não é que esse cara, em parte, ele está certo, mesmo discordando dele? Então, meu irmão, você não bebe, não critica quem bebe. Se você não gosta de carne, não critica quem come carne. Se você é vegetariano, não critica quem come carne. Da mesma maneira, se você come carne, não critica quem é vegetariano. E se você está feliz, se você é crente, está feliz com a sua igreja, não preocupe com a religião do outro. Deixa o outro viver do jeito que ele gosta. Porque o céu não pertence só a você. Se você é budista, não se preocupe com quem é espírita. Se você é católico, não se preocupe com quem é muçulmano. Cada um tem a sua filosofia de vida. E se você gosta de viver, você está pouco se lixando por viver dos outros. Está entrando no ar o nosso show da gente, a parte musical do nosso programa. Agora sim.

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0: Hoje é segunda-feira, 31 de agosto de 2026. O astro regente do dia é a Lua e a nota musical correspondente ao dia de hoje é a nota Mi. Você que está fazendo aniversário hoje, parabéns. Que Deus, o Supremo Arquiteto do Universo, abençoe os seus lares, independentemente da sua crença. Se você não crer, se você é do tipo que não crer em nada, nem nas forças energéticas, nem nada, mas que você continue sendo abençoado do mesmo jeito. Né? E lembre-se, se você acordou chorando hoje, abra um sorriso para as próximas horas. Aliás, eu estava ouvindo no canal Além da Fé. Ontem à noite, o canal Além da Fé, para quem não sabe, é um canal do Jason Ferrer. Ele é um ateu convicto, já foi evangélico, hoje ele é ateu. Ele mostrou um áudio do Flávio Bolsonaro dizendo que se ele for presidente da República, que ele vai erradicar o ateísmo, que ele diz que o ateísmo ajuda a afundar o Brasil. Mentira, Flávio Bolsonaro. Quem afunda o Brasil são os evangélicos fundamentalistas, de movimento neopentecostal, que não tem nada a ver com o protestantismo humano. Esse movimento safado chamado de neopentecostal, chamado de movimento neopentecostal disfarçado de cristianismo, porque isso aí nunca foi cristianismo, nem está muito longe de ser cristianismo, está muito longe de ser algum movimento cristão. O movimento neopentecostal, ele é pior do que qualquer tipo de ateísmo. Por quê? Eu acho que não é uma filosofia, não é uma opção de vida que você escolhe que vai fazer você ruim ou uma pessoa boa. Você pode ser um ateu e ser um cara desgraçado, não prestar pra porra nenhuma. Você pode ser um ateu e fazer coisas fantásticas pelo outro que o evangélico não faz. E você pode ser um cara evangélico, um evangélico bom, maravilhoso, humano, aquele que segue aquilo que Jesus Cristo ensinou, mas também você pode ser um evangélico fé da puta, daqueles que envergonha até aqueles que não creem em Deus. Você fala assim, puxa vida, eu não creio em Deus, mas eu não sou igual a esse cara. Eu não creio em Deus, mas esse cara faz coisas que até mesmo eu que não creio sou incapaz de fazer. Aí tem até a música do Vinícius de Moraes, né? Que ele, gente humilde, que ele fala, né? Que quando passava no subúrbio, aquelas pessoas vivendo aquela vida paupérrima. E mesmo assim, ali naquele tipo de vida que eles levavam, encontrava forças para sorrir, para brincar, para contar uma piada. E ele dizia, puta que pariu. Tem gente aí que crê em Deus, e não olha para essa gente, não faz nada por essa gente. E essa gente ainda assim não reclama. Eu que não creio, fico envergonhado. Eu tô bem, tô ótimo, minha situação financeira tá boa. E essas pessoas não têm, e às vezes eu fico reclamando da vida, e essas pessoas não têm porra nenhuma. A música do Vinícius de Moraes, ela fala disso, gente humilde. Ele sendo ateu, sendo uma pessoa que não acreditava em Deus, fala, puta, olha pra essa gente. Né? Olha pra essa gente. Essas pessoas precisam de um afago, eles não têm nada, vivem numa dificuldade danada, e mesmo assim, essa gente ainda está sorrindo, essa gente ainda está alegre, contente, conversando, e ele naquela situação confortável, vindo de trem, né? Naquele tempo, o principal meio de transporte era a estrada de ferro, um dos principais, eu não sei por que ainda não é. Mas naquele tempo era. E aí ele passando no subúrbio, aquelas pessoas ali, muitas e muitas vezes vivia, tinha uma carroça e um cavalinho para poder vender, né, alguma coisa para poder trazer o alimento para casa. Aquela vida miserável que quando a enchente vinha, levava tudo. E aí, ainda assim, rindo, contando causo, contando piada, falando besteira, né? Às vezes eu vejo pessoas assim, ah, pessoas faveladas, é coisa de gente baixa, pessoas de favelada, mulher fala putaria, mulher favelada, mulher baixa, não. Às vezes quem mora na favela é até bem mais feliz do que você, na dificuldade, porque não se preocupa com palavras, não se preocupa com verbo, com palavras, com o que eu posso falar, o que eu não posso. Brinca, caçoa, fala besteira, conta piada, sei lá, fala qualquer coisa. E você aí numa vida de como uma vida confortável, tá preocupada com o viver do outro.
1: Eu não sou vulgar em nossas faveladas. Eu não sei o que, porque eu sou gente favelada.
0: Muitas e muitas vezes. Em vez de você desenvolver um método de ser feliz, uma forma de ser feliz, tá ficar preocupando com a periferia, com quem é periférico, né? Então, a gente não é o ateísmo que está estragando o Brasil, doutor Flávio Bolsonaro. Não é o ateísmo que está arrebentando com o Brasil. O que está arrebentando com o Brasil, muitas e muitas vezes, são gente que vão até na igreja. Mas ele é corrupto. Ele rouba oferta dos fiéis. Ele engana as pessoas com falsas religiões, com falsas crenças. Ele tem programa de televisão, 2, 3 programas de televisão, da mesma igreja, num canal, um programa no canal, um programa no outro, e todos esses programas ficam pedindo dinheiro para manter a programação. É isso que afunda o Brasil. O que afunda o Brasil são essa gente que usa a igreja evangélica para poder pegar voto de fiéis. São essa gente que usa a igreja, que a gente sabe que muitos desses caras nem cristãos são. O ateísmo não vai. O ateu, ele não vai na tua casa ficar pedindo, obrigando você a votar em quem quer que seja. O ateu não tem programa de rádio para ficar pedindo dinheiro para as pessoas. Eles não têm programa de televisão para pedir dinheiro para as pessoas, até porque o ateísmo não é religião. O ateísmo é uma filosofia livre. Esse negócio de não querer falar com o outro só porque o outro é ateu, isso pra mim é loucura. E muitas e muitas vezes eu prefiro conversar com um ateu do que conversar com um crente. Porque tem crente que é insuportável. Como tem católico também, como tem até mesmo pessoas de outras filosofias de vida, tem espírita que é insuportável. Tem um bandista que é insuportável, tem judeu que é insuportável, tem muçulmano que é insuportável, como tem também pessoas ateias que são insuportáveis, o ateu que é insuportável, mas isso é da índole dele, não é da religião, não é da filosofia de vida do qual ele escolheu. Agora quer dizer que a pessoa tem que ser crente, tem que ser cristão de qualquer jeito, tem que empurrar o cristianismo para o outro, goela abaixo, sendo que o outro não queira. Ah, você tem que se bater pro Senhor Jesus, você tem que aceitar. Você tem que se aceitar o Senhor Jesus. Você tem que aceitar. Tem uma ova. Não sou obrigado a aceitar Jesus, eu aceito Jesus se eu quiser. Essa conversa fiada. Embora eu sou uma pessoa que tem uma índole cristã, porque eu fui criado desde um berço cristão, católico, praticante, mas hoje eu sou agnóstico. Eu não abri mão do meu pensamento cristão, mas esse cristão humanista. esse cristianismo, porque Jesus, quando passou aqui nesse planeta, o seu legado não dá para ignorar. Os que vieram depois dele, o tal do Paulo de Tarso e outros que vieram depois dele, esses caras aí, esses aí são filha da puta mesmo. Que de cristão essa gente não tem porra nenhuma. Só serviu mesmo para dividir pessoas. Ali na primeira metade, na primeira metade do cristianismo, do século do cristianismo. Meados dos anos 50, 60, 70. Quando o Paulo, ele era perverso, Saulo de Tarso, ele era perverso, historiador, advogado romano, sei lá, trabalhava para o Império Romano, perseguindo cristãos. Quando ele viu que o Império Romano não ia durar muito tempo, ele pegou e virou de lado. E colocou tudo aquilo que era de ruim do Império Romano, ele passou para o cristianismo. E aí, ele inventou para as pessoas que ele era cristão. Paulo de Tarso nunca foi cristão, porra nenhuma. Ele e mais alguns outros. O que é a Igreja Católica da Idade Média? O que era a Reforma Protestante a partir de Martin Lutero? E muito antes já existia outro movimento, só que o Lutero ele reformou, porque teve os valdenses, teve outros, né? O que era o João Calvino? Era a continuidade do legado de Paulo. Cara Calvino, João Calvino era tão violento, esse safado, ele era tão violento que você não podia nem espirrar na igreja. Coisa natural que você espirra, né? Que, às vezes a pessoa tá com resfriado, a pessoa vai e espirra, não tem. Ele expulsava a pessoa de dentro da igreja, esse panaca, esse idiota. Não sei como é que ainda tem gente que consegue. Eu não sei como é que tem gente que ainda consegue ser discípulo de João Calvino. Ellen White. Era outra também. Inventou para as pessoas, para aquela gente, para as pessoas daquela época, que Jesus iria voltar e por conta da loucura dela, um monte de gente morreram. Muitas pessoas acabaram cometendo suicídio. Aí depois ela inventou que não, que aquilo ali é Jesus te adiou a volta dele, não sei o quê. E disse que ela ficou meio maluca, disse que ela levou uma pedrada quando ela era adolescente, uma colega da escola dela deu uma pedrada nela, a tal da Ellen White, a criadora da Igreja Adventista. E ele não vai ficar com raiva de mim não, pelo amor de Deus, hein? Isso aqui é história. Tá com raiva de mim não. Né? E assim por diante. Eu conheço um cara aí que ele é insuportável quando ele começa a falar do Deus dele. Tudo que você vai falar, sabe por quê? Porque Deus não sei o quê. Ele não sei o quê. É porque Deus não sei o quê. Poxa, cara. E você, se você contestar, ele acha ruim com você. Não fica satisfeito não, viu? Bom, essa música que eu já toquei, mas o Celso acho que ele não tinha, né? Eu vou tocar ela na gravação elaborada aqui na Inteligência Artificial. A música se chama Quem Perdeu Foi Ela. E depois do talento da vinheta, Celso, fica aí atento que a gente já vai tocar, tá bom?
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0: Opa, maravilha! Estamos apresentando o programa Show da Gente. E aqui eu não vou perder tempo, porque tem gente nova chegando aí no pedaço. Estou falando do cantor Nando Silva, que mandou para mim um material para a avaliação. Eu sinceramente gostei muito do trabalho dele. Um músico, esse aí canta com peito, viu, rapaz? Sabe aquele músico assim que tem uma voz afinadésima, canta maravilhosamente bem, e quando a pessoa é digna desse mérito, eu falo. Então, o código dele acho que é 12, né? Acho que ele é de São José dos Campos. Acho que ele deve ser da região de São José dos Campos, ali, Guararema. Bom, então vamos tocar aqui a música que ele enviou, a música de trabalho, se chama O Meu Coração. O nosso queridíssimo músico, cantor e compositor Nando Silva. Vamos ouvir. Cumprimentando algumas informações aqui, ele é um cantor, digamos assim, sertanejo, né? Tipo um countryzinho, né? É um country. Country romântico, né? Sertanejo romântico, né? Mas essa pegadinha é um pouco meio country, assim, bem bacana. Esse violãozinho aí é tudo de bom, né, rapaz? Vamos ouvir, então.
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0: Agora sim, agora a gente vai, porque deu um pau aqui no, deu um pau no negócio aqui, entendeu? Aí por isso que não entrou. Agora você vai, agora vai entrar, agora vai. Vamos lá, vamos embora.
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1: Ouvimos aí do ano de 1986, Capital Inicial, essa banda que é lá da região de Brasília, né? O vocalista, o Dinho Ouro Preto, Capital Inicial, e a música, Música Urbana, que eu ouvi muito na época na Rádio Guarani, que não existe mais, acabou o tempo, Guarani Ondas Curtas, e eu vinha lá, Música Urbana, o Cid Mourão, né? Capital Inicial, Música Urbana, Cid Mourão, eita, Rádio Guarani, saudade da época da Guarani, né? A gente ouviu lá, eu ouvi muita coisa, desde música pop até música sertaneja. Tem um rapaz lá que era o Diniz alguma coisa, né? Que fazia um programa sertanejo, na parte da manhã, na parte da tarde, né? À tarde. E Diniz alguma coisa. Acho que era Antônio Diniz, uma coisa assim. Deve ser parente lá da família Diniz, da Rádio Itatiaia, do Eli Diniz, que fazia o show da tarde, né? Não sei, acho que é Roberto Diniz, uma coisa assim. Bom, essa música aqui eu fiz, mas eu, sinceramente, eu não gostei. Não sei porquê, mas eu não gostei. Não sei se o Celso vai gostar depois. Ele, como é um crítico, critica as coisas que eu faço, né? Não sei se a avaliação dele vai ficar... Se vai ter uma avaliação boa sobre isso. Vamos tocar. É o futuro tema de primavera da rádio Vibração. E não, a gente procura um outro, mas eu fiz duas trilhas sonoras e eu confesso a você que eu não gostei de nenhuma das duas, mas vamos ver. Mas pelo sim, pelo não, né? Vamos ver aqui, vamos ver isso aqui.
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Vibração no rádio, tema de primavera, né? A partir de amanhã já vai começar a ser divulgado, né? Que a primavera na prática já começou, né? Nós já estamos vivendo um clima de primavera ali, pássaros já estão cantando já, né? Outro dia, ontem eu tava vindo o sabiá cantando aqui, rapaz, né? Primavera, né? Sabiá cantou, meu irmão. É chuva na certa. Ela adivinha a chuva. É o sabiá. A saracura também. Quando a saracura canta, ela adivinha a chuva. Tem aquela saracura que ela fica assim. Ela, aí uma outra vai e responde. É legal demais, rapaz. Quem mora em área rural, igual eu moro em área rural, eu morei na roça, morei em roça mesmo. Eita, que levantar de manhãzinho. Escutar o sabiá cantando, né? O bem-te-vi. Né? O grilo à noite. Cri, cri. Cri, cri, né? Aliás, um abraço pro meu amigo GG de Montes Claros. Daqui a pouco eu vou tocar a música lá pra você, GG. O GG mandou um vídeo aí, mas... Mandou em formato de vídeo. Formato de vídeo aí não tem como divulgar não, GG. É meio complicado. Eu vou ter que converter, né? Mas eu vou tentar ver o que eu posso fazer aí. Eu vou ver se eu consigo salvar no Google Drive e baixar... E aí jogar no converter em MP3. Grande GG. Um abraço pro GG. Gente boa demais. Mas aí mora na área rural, né? Montava no cavalo em pelo. O cheiro da roça é bom demais. Cheiro de réu. Você passa na frente de uma invernada, aquele cheiro do gado. Você passa num pasto, aquele cheiro do cavalo. É coisa da natureza. Né? Entre o cheiro do esgoto da cidade grande e o cheiro do cavalo, eu prefiro o cheiro do cavalo. Né? A pessoa fala, ah, ele não gosta de cheiro de cavalo, mas mora próximo de um esgoto, que é pior. Consegue ser pior. E o cavalo, não, o cheiro do cavalo é um cheiro agradável. Né? Aliás, o Figueiredo uma vez perguntou se ele gostava do cheiro do ser humano. Ele falou assim, eu prefiro o cheiro de cavalo. Gosto do cheiro de... Entre o cheiro do ser humano e o cheiro dos cavalos, eu prefiro o cheiro dos cavalos. O senhor Figueiredo gostou. Em parte, eu concordo com ele. Claro que o Figueiredo era meio asqueroso. Mas o cheiro do cavalo não é um cheiro agressivo. Né? E o cheiro do boi, né? Você passa ali na invernada, tem a vaca ali, né? Aquele cheiro fresco de... Cheiro fresco de leite, né, de vaca, né, muito bacana. A natureza, ela é fantástica. Aí você passa ali, no meio, andando à noite, assim, você sente aquele cheiro da dama da noite, né, o cheiro da relva, né, aquele... Aí você escuta uma... Eu acho que é uma rã. Ela canta a noite toda, ela fica só... Ela vai a noite toda... Ela... Fala, guri. Oi?

Eu estava comentando aqui, né, sobre então a natureza. Então é realmente a gente, as pessoas que convivem com a natureza, ela nunca reclama da natureza, né? E tem gente que prefere mesmo morar na roça, né? Morar na roça, tomar banho de rio. Então é isso, né? Vamos tocar mais um som. Daqui a pouco a gente vai baixar os noticiários, né? Pra gente tocar. Aliás, rapaz, eu acompanho a entrevista do Flávio Bolsonaro na Globo News. Menino, o pau quebrou, viu? Jornalistas chegaram, o cara na parede. E quanto mais ele tentava se desconversar, mais que a jornalista chegava ele na parede. Na entrevista que ele deu outro na Globo News, a Malu Gaspar, a Júlia, o outro rapaz lá, como é que é o nome dele? Meu Deus. Otávio Guedes. Chegaram ele na parede lá. Eita, e ele se desconversou, falou que não sei o quê, botou o Lula no meio. Ai, meu Deus do céu. Tô doido que essas eleições passam, cara. Sei lá, dá uma agonia. E o que vier aí, tá bom demais, seja Lula, seja Flávio Bolsonaro, porque não vai mudar nada. E, claro que eu prefiro Lula, 10 vezes. Mas entre um e outro, eu prefiro Lula, que é bem melhor. Mas que acabe logo essas eleições e a vida toque, a vida segue, porque já não aguento mais ter que ouvir BBB, brababrá, blibibu, blubrubu. E aí, por falar em político e Flávio Bolsonaro, vou dar alegria pro Sérgio, porque senão daqui a pouco a gente acaba se alongando e começa a falar coisas que não deve aqui. Vamos embora de música.

Esse é o seu programa Show da Gente. Nós vamos até às 17 horas. E já para adiantar aqui o negócio aqui, vou mandar um alô pro GG, meu grande colega e amigo GG, que mandou para mim uma música aqui. GG, você falou do nome do cara, é Caio Martins, a música Esse Cara Sou Eu, né? A versão, a música parecida com a música do Roberto Carlos. Só que aqui tá como DJ Rumo a Fátima. Rumo a Fátima. Tá? É, mas eu acho que o vocalista é o mesmo. Tá bom? Então vamos tocar então. Este Cara Sou Eu.

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0: Gente amiga, muito obrigado você que esteve na sintonia da Rádio Vibração. Obrigado, Celso Henrique, o patrocinador da Rádio Vibração durante esse mês. Obrigado, GG de Montes Claros, que se deu uma música bem bacana aqui para nós ouvir. O cantor Nando Silva, né, que mandou a sua música aqui, sua composição maravilhosa. O Celso adorou. Eu creio que a maioria dos ouvintes que ouviram também gostaram também, música boa. E o que é bom, a gente tem que falar que é bom, né? E realmente gostei muito do trabalho dele. Obrigado você que esteve com a gente. E lembre-se, uma pátria, uma sociedade que não cuida da sua criança, com certeza é uma pátria suicida, é uma pátria condenada à morte. Vamos cuidar das nossas crianças. Vamos tirar as nossas crianças das favelas, das periferias, e dar para elas uma vida digna. Se não puder tirar as crianças, mas pelo menos as famílias com crianças pequenas das favelas, deixar as favelas só para aqueles que têm condições de sobreviver dentro delas, né? Pessoas que não têm filhos, que não, né? Então, tirar as mães das favelas, deixar as favelas para aqueles que têm condições de... Se não, é claro que é impossível acabar com as favelas, mas pelo menos tirar aquelas pessoas que ainda têm chance de ser um cidadão de bem. Ou, se não, vamos urbanizar as nossas favelas, socializar as nossas favelas, para que não haja depois, para que a sociedade não venha reclamar depois de crime, de roubo, disso, daquilo. Né? Não porque o... Claro que a pessoa, muitas vezes, a pessoa entra no crime porque quer, mas tem muitos que entram, infelizmente, porque são induzidos a esse tipo de mundo. Porque ele não teve amor, não teve carinho, não teve afago. E quantas vidas boas poderiam ter sido aproveitadas se o poder público cuidassem das nossas favelas, das nossas periferias, educasse as nossas crianças para ser um cidadão de bem, uma cidadã de bem. Mas, infelizmente, não é isso. Não é isso que a gente vê. Depois, quando a criança cresce má, ela cresce, ela aprende a ser má, porque nenhuma criança nasce ruim. Quando ela cresce e aprende a ser ruim, aí é hora de reclamar. Mas, não faz, mas quando aquelas crianças eram pequenas, vocês não fizeram nada para que aquela criança pudesse ter uma vida digna. Se não pudesse ser um doutor, um professor, uma advogada ou uma engenheira, mas que pelo menos tivesse a condição de trabalhar num emprego digno e ter uma casa melhor, longe daquele tipo de vida que leva. É por isso que eu sempre reforço esse jargão. Uma pátria, uma sociedade que não cuida da sua criança, com certeza é uma pátria suicida, é uma sociedade condenada à morte. Não adianta querer pena de morte se você não melhora a sociedade. Você pode ter, pena de morte, mas vamos melhorar a sociedade para depois pensar a pena de morte. Como melhorar a sociedade? A grande reforma social, reforma urbana, o fim das favelas, a proibição de construção de favelas, né? Recuperação de prédios abandonados para transformar em CAI, em moradia popular. Enfim, é isso. Para mim, eu acho que é assim que a gente faz uma sociedade melhor. Não tem cabimento de São Paulo, uma cidade tão grande, tanta gente precisando de moradia, e um desgraçado com um prédio ali, com 300 anos ali, naquele prédio, ou um desgraçado de um prefeito, de um governador. Isso eu falo para governo, não estou falando do governador atual, não, de outros governadores. Sabe daquele prédio abandonado ali, mas não tem coragem de pegar, se apropriar daquele prédio, reformar esse prédio e doar para o movimento do trabalhador sem teto, um morador sem teto. Eu sonho com uma sociedade um dia melhor do que essa. É pena que É pena que eu não vou chegar à condição de um deputado federal, mas se um dia eu chegasse à condição de um deputado federal, um dos meus primeiros planos seria esse. A reforma urbana, recuperação de prédios abandonados e esses prédios serem transformados em moradias populares. Quando eu chegar a ser deputado federal, meu desejo vai ser esse. Eu sonho um dia eu ainda vou chegar lá em Brasília e falar na tribuna e dizer o que eu quero para a sociedade. Esse é meu desejo, meu objetivo. Porque nós, o verdadeiro socialista, ser de esquerda não é ser só socialista, ser de esquerda. Porque de esquerda todo mundo fala que é. Quero ver se é socialista. É da mesma maneira, ser capitalista, ser de direita não quer dizer que é ser capitalista. Ser de direita é muito fácil. Eu quero ver se é ser capitalista. Mais do que um militante de esquerda, eu sou um socialista. Estamos juntos. Vem aí o Vibração Notícias.
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1: Parar com certos hábitos. Descubra um método que funcione melhor para você largar o vício de fumar para sempre.
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3: Cerca de 5 mil empresas instaladas na região da Avenida Paulista devem ser atendidas diretamente pelo novo balcão do empreendedor da Associação Comercial de São Paulo, a ACSP. A unidade foi inaugurada na terça-feira, dia 25, e reúne cerca de 19 serviços voltados à formalização, gestão e atendimento de demandas empresariais. O presidente da ACSP, da Confederação das Associações Comerciais Empresariais do Brasil e da Federação

0: das Associações Comerciais de São Paulo, Alfredo Cotaite Neto, explica que a iniciativa faz parte de um projeto de expansão para aproximar os serviços dos empreendedores.
1: Esse é um projeto nosso de desenvolver o Balcão do Empreendedor para levar o balcão mais próximo dos empresários, mais próximo dos empreendedores, fornecendo serviços que ajudem os empreendedores na sua vida do dia a dia. Tem um projeto muito maior, vamos também instalar nas nossas distritais, vamos também estar em feiras, vamos também tentar colocar em outras entidades.
0: Ao todo, a região da Avenida Paulista concentra aproximadamente 15 mil empresas. A expectativa é que o novo espaço alcance diretamente negócios dos setores financeiro, jurídico, contábil, de consultoria, saúde e varejo. Para o diretor executivo do PROCON de São Paulo, Luiz Orsatti, o acesso do empreendedor à informação também é importante para as relações de consumo.
2: Mais uma iniciativa importante da Associação Comercial aqui inaugurar o Balcão do Empreendedor aqui, Plena Paulista, e a presença do PROCON é fundamental. Não há consumidor sem fornecedor, sem empreendedor e vice-versa. Por isso que esse casamento é perfeito e é importante.
0: O Balcão do Empreendedor funciona na sede da Câmara de Comércio Brasil-Líbano. Para o presidente da Câmara de Mediação e Arbitragem, Roberto Ordini, a iniciativa deve facilitar o acesso aos serviços para empresários e associados.
3: Foi um sonho que veio se realizar agora, trazendo com certeza muita facilidade para os contribuintes e principalmente para os associados dessa casa. Tenho certeza que vai ser um sucesso.
0: O projeto da ACSP prevê ampliar a presença do Balcão do Empreendedor para outros espaços, incluindo distritais, feiras e entidades parceiras. Reportagem Juline Pogorzelski.
4: A Caixa finaliza nesta segunda-feira, 31 de agosto, o pagamento do Bolsa Família referente ao mês de agosto para os beneficiários com o número de identificação social, o NIS, terminado em zero. Os pagamentos são realizados preferencialmente na Poupança Caixa ou Conta Caixa Tem. Com a Conta Caixa Tem, os beneficiários podem pagar contas e fazer transferências diretamente pelo aplicativo no celular. O valor também pode ser movimentado com o cartão de débito da conta em comércios, unidades lotéricas, correspondentes Caixa Aqui, terminais de autoatendimento e agências da Caixa. Além disso, é possível realizar saques sem cartão nos terminais de autoatendimento e unidades lotéricas, utilizando a identificação biométrica previamente cadastrada em uma agência da Caixa. Para baixar os aplicativos Caixa Tem e Bolsa Família, basta acessar a loja de aplicativos do seu smartphone. É gratuito.
5: A semana começou com previsão de calor e temperaturas acima dos 40 graus em diversas cidades do centro do país. Nesta segunda-feira, o tempo segue seco e a umidade relativa do ar varia entre 30% e 12% em 16 estados e no Distrito Federal. Há risco de incêndios florestais e alertas para a saúde, como ressecamento da pele e desconforto nos olhos, boca e nariz. Ao longo do dia, as máximas nas capitais chegam a 33 graus em Brasília, 35 em Campo Grande, 37 em Manaus de Goiânia, 38 em Porto Velho, 39 em Palmas e 41 graus em Cuiabá. Em São Paulo, apesar da chuva em algumas regiões, outras mantêm o tempo seco e quente, com temperaturas entre 35 e 40 graus. Mas uma nova frente fria chegou ao estado ainda nesta segunda-feira. Na Grande São Paulo, entre terça e quarta-feira, a máxima não passa dos 20 graus e a mínima pode chegar a 12 graus. Nesse domingo, Nova Chavantina, em Mato Grosso, registrou a maior temperatura do país, 41,7 graus. Em seguida, aparecem Aragarças, em Goiás, com 41,2 e Cuiabá, também com 41,2 graus. Já Brasília registrou o dia mais quente do ano, com 33 graus. Da Rádio Nacional em Brasília, Renato Ribeiro.
6: Consideradas um dos mais importantes dispositivos da Lei Maria da Penha, que está completando 20 anos, as medidas protetivas são instrumentos criados para interromper situações de violência doméstica e familiar e garantir proteção às mulheres vítimas de violência. Elas podem ser determinadas quando houver risco à integridade física, psicológica, sexual, patrimonial ou moral da mulher e de seus dependentes. Para pedir uma medida protetiva, não é necessária a produção de provas. Basta a palavra da vítima sobre a situação de violência e o receio de novas agressões ou ameaças. A promotora de justiça e coordenadora do Núcleo de Gênero, do Ministério Público, do Distrito Federal e Territórios, Adalgisa Aguiar, explica que existem diferentes tipos desse recurso. Ela dá alguns exemplos.
7: Proibição de contato e aproximação, o afastamento do agressor do lar, a busca e apreensão de armas de fogo, o encaminhamento da vítima à rede de atendimento para um abrigamento de emergência quando há situação de risco extremo ou um acolhimento social e saúde da vítima.
6: O afastamento pode incluir a fixação de um limite mínimo de distância e a proibição de qualquer tipo de comunicação, como ligações, mensagens, acesso por redes sociais ou e-mails. A medida vale tanto para a vítima quanto para pessoas próximas. Também pode ser vedada a visitação a menores dependentes, determinado o pagamento de pensão provisória, além da obrigação do agressor de comparecer a programas de recuperação e reeducação e o monitoramento eletrônico. A vítima tem ainda direito à restituição de bens que tenham sido tomados pelo agressor, ao cancelamento de documentos de administração de bens que o agressor tem em nome dela, a garantia de uso exclusivo do imóvel de moradia do casal e a suspensão de procurações que permitam ao agressor tomar decisões ou agir em seu nome. Além disso, a justiça pode determinar que o agressor faça um depósito judicial para garantir o pagamento de prejuízos materiais causados pela violência e impedir temporariamente que bens que pertencem ao casal sejam vendidos, comprados ou alugados sem autorização judicial. A promotora Dalgisa Aguiar acrescenta que as medidas podem ser solicitadas sem a realização de boletim de ocorrência ou de outros registros.
7: Hoje, a Lei Maria da Penha é clara em dizer que não precisa de boletim de ocorrência, não precisa de inquérito policial, não precisa de ação penal para fazer o pedido de medida protetiva. Ela pode, por exemplo, se direcionar a um advogado, ou à Defensoria Pública, ou ao Ministério Público e fazer o pedido da medida protetiva, mesmo sem registrar o boletim de ocorrência. Porque, veja bem, aqui é proteção da vítima.
6: Outros locais de denúncia são as delegacias comuns, as delegacias especializadas e a Casa da Mulher Brasileira, presente em 13 municípios das 5 regiões do país e que atende a mulheres em situação de violência, com a prestação de diferentes serviços de apoio. A revogação da medida protetiva não necessariamente anula a ação penal, que segue em tramitação para apurar a responsabilidade do autor pelo crime. Caso o pedido de cancelamento da medida seja feito pela própria vítima, deve ser verificado se ela não está sofrendo algum tipo de ameaça ou pressão para fazer a solicitação. Para denunciar situação de violência contra a mulher, alguns canais são o Disque 190 da Polícia Militar, que deve ser acionado em casos de emergência, ou o Ligue 180, Central de Atendimento à Mulher, para orientação sobre direitos e serviços de proteção. Com produção de Salete Sobreira, da Rádio Nacional no Rio de Janeiro, Carolina Pessoa.
8: 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Se o motor do seu carro conta com correia dentada, saiba que a maioria dos fabricantes indica a troca preventiva da correia dentada pelo menos a cada 50 mil quilômetros rodados. Mas mesmo com quilometragem menor, é importante uma revisão periódica. Problemas na correia podem ocasionar graves danos ao motor. 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
9: Sete horas e 18 minutos.
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14: Formação do DNA. Formação do DNA. Ainda segundo estudos, a vitamina B12 é uma das substâncias responsáveis pela formação do DNA celular. A ingestão dessa vitamina é essencial nesse aspecto. Afinal, danos nesse componente da célula podem levar também a mutações que futuramente acarretam no desenvolvimento de algum câncer.
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16: A Fundação Biblioteca Nacional, vinculada ao Ministério da Cultura, divulgou a lista de obras habilitadas para o Prêmio Literário Biblioteca Nacional 2026. A edição deste ano alcançou um recorde histórico, com 3.389 obras inscritas. Desse total, 2.149 foram habilitadas para concorrer de acordo com as regras estabelecidas no edital. A lista de obras habilitadas e não habilitadas estão disponíveis no portal da Fundação Biblioteca Nacional. Concedido anualmente desde 1994, o Prêmio Literário Biblioteca Nacional tem o objetivo de reconhecer a qualidade intelectual das obras publicadas no Brasil. A novidade desta edição é o Prêmio João do Rio, dedicado aos livros de crônicas. Também serão premiadas obras de conto pelo Prêmio Clarice Lispector, ensaio literário pelo Prêmio Mário de Andrade, ensaio social pelo Prêmio Sérgio Buarque de Holanda e histórias de tradição oral pelo Prêmio Acule. A seleção contempla ainda histórias em quadrinhos com o Prêmio Adolfo Eisen, ilustração com o Prêmio Caribé, literatura infantil com o Prêmio Silvio Ortoff, literatura juvenil com o Prêmio Glória Pondé e poesia. Completam a relação as categorias de projeto gráfico pelo Prêmio Aloysio Magalhães, romance pelo Prêmio Machado de Assis e tradução pelo Prêmio Paulo Ronay. A avaliação será realizada por 13 comissões julgadoras, uma para cada categoria. Cada comissão será composta por 3 especialistas da área. Entre os critérios considerados estão a qualidade literária, a originalidade, a contribuição à cultura nacional, a criatividade no uso dos recursos gráficos e a excelência da tradução. Após a análise dos pedidos de reconsideração e a homologação do resultado pela presidência da Fundação Biblioteca Nacional, o resultado final será divulgado até o dia 20 de outubro. A publicação será feita no Diário Oficial da União e no portal da Fundação Biblioteca Nacional. Para consultar as listas e obter mais informações, acesse www.gov.br/bn.
17: A Justiça Eleitoral atualizou a plataforma Fato ou Boato para as eleições de 2026. A ferramenta reúne informações verificadas, checagens e conteúdos educativos para ajudar os eleitores a identificar notícias falsas sobre o processo eleitoral. A página é gratuita e pode ser acessada pela internet. O cidadão pode pesquisar conteúdos já checados e utilizar filtros por categoria, instituição e período. Criada em 2020, a plataforma faz parte do Programa Permanente de Enfrentamento à Desinformação e reúne também conteúdos produzidos por agências especializadas em checagem de fatos. Para identificar possíveis conteúdos falsos, a Justiça Eleitoral orienta o eleitor a verificar a fonte da informação informação, ler a reportagem completa, observar o endereço eletrônico do site e checar o conteúdo antes de compartilhá-lo em redes sociais ou aplicativos de mensagem.

0: endereço para consulta é justicaeleitoral.jus.br/fato-ou-boato. Com informações do Tribunal Superior Eleitoral, Bianca Mingotti.
1: Termina nesta segunda-feira o prazo para estudantes e recém-formados aderirem ao Desenrola Fiéis. O programa oferece condições especiais para regularizar débitos do Fundo de Financiamento Estudantil, com descontos que podem chegar a 99% da dívida. Outra condição oferecida é o parcelamento do débito em até 150 vezes. Podem solicitar a renegociação os beneficiários que firmaram contratos até 2017 e que estavam na fase de amortização em 4 de maio deste ano. A renegociação é realizada junto ao Banco do Brasil e à Caixa Econômica Federal. A solicitação pode ser feita pelos canais digitais das instituições financeiras ou, nos casos indicados, presencialmente nas agências. Da Rádio Nacional em Brasília, Ana Lúcia Caldas.
2: A peça orçamentária para 2027 vai ser entregue hoje pelo governo ao Congresso Nacional. Previsão de superávit, segundo o ministro do Planejamento, Bruno Moretti, é de 18 a 20 bilhões de reais. O salário mínimo para o ano que vem deverá ser de R$ 1.741, o que dá R$ 120 a mais do que hoje, 7,4% a mais em termos percentuais. Pelo menos essa é a projeção. Projeção, aliás, que é maior do que aquela que tinha sido prevista na Lei de Diretrizes Orçamentárias, quando o reajuste tinha sido de R$ 24,00. O valor definitivo do mínimo será conhecido só no fim do ano, depois da divulgação do INPC, que é o Índice Nacional de Preços ao Consumidor, acumulado até novembro. Isso porque o reajuste é sempre feito com base no INPC, com um ganho real acima da inflação de 2,5%. Dentro dos limites estabelecidos pela legislação. Outro ponto que vai estar no PELOA é um aporte de 6 bilhões de reais nos Correios. Segundo o Ministério da Gestão, a medida é necessária para dar estabilidade à empresa. A entrega nesta segunda-feira ocorre no último dia do prazo constitucional para isso. A Constituição prevê entrega do projeto de lei de diretrizes orçamentárias em abril, 8 meses antes do fim do ano, e do orçamento geral em agosto, 4 meses antes. Quando chegar ao Congresso, a comissão mista vai ter de analisar as duas propostas ao mesmo tempo, isso porque a LDO ainda não teve votação concluída por lá. Da Rádio Nacional em Brasília, Priscila Mazenotti.
3: 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Antes de pegar a estrada, verifique o nível do líquido de arrefecimento. Ele é essencial para o bom funcionamento do motor. Quando for fazer a revisão, peça para conferir o funcionamento da válvula termostática, do radiador, da bomba d'água, da ventoinha e dos marcadores de temperatura no painel. Assim você não esquenta a cabeça. 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
4: Hora certa. 17h28.
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3: Proteção de células nervosas. Especialistas destacam que a vitamina B12 possui um papel importante para a proteção das células nervosas, já que é um dos principais componentes da camada de mielina, que protege os neurônios e que regenera danos provocados nessas células. Assim, seu consumo pode ajudar a retardar ou até mesmo evitar doenças derivadas da degeneração de neurônios, como a demência, por exemplo.
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5: O acesso ao crédito pode ajudar pequenos empreendedores a manter as atividades, organizar o caixa e investir na expansão dos negócios. Em Abaetetuba, no Pará, o artesão José Roberto do Carmo Ferreira, conhecido como Beto, trabalha há mais de 40 anos com o Miriti. O ofício foi aprendido ainda na infância com o pai e hoje inclui brinquedos, peças decorativas e outros produtos vendidos para diferentes estados e também para o exterior. Formalizado como MEI, Beto já buscou crédito no Banco da Amazônia para manter a produção. Segundo ele, os recursos ajudam principalmente nas despesas com matéria-prima, tintas e mão de obra.
6: Assim que eu organizar a minha vida aqui, eu pretendo sim, porque isso aí foi de suma importância para mim, para a minha empresa, foi de suma importância. E a gente precisa, né, de um capital de giro para estar trabalhando, como eu disse, falei, com tranquilidade, para ver o melhor momento de vender.
5: Em Belém, o crédito também ajudou o empresário Renan Couto, de 34 anos, a ampliar uma barbearia voltada ao atendimento infantil. Depois de identificar a falta de espaços preparados para receber crianças atípicas, ele investiu em uma estrutura maior, com brinquedos educativos e melhorias no atendimento.
7: Com a iniciativa do Base Acredita, que é esse estímulo ao empreendedor, eu pude ampliar, sair do local onde eu estava para um local melhor, pude dar condições melhores dentro do espaço, né, para o nosso cliente.
5: Entre as opções oferecidas pelo Banco da Amazônia está o Baza Acredita MEI, voltado a microempreendedores individuais que precisam de recursos para investir, manter ou ampliar suas atividades. A linha atende setores como comércio, serviços, produção e artesanato. Para participar, é necessário cumprir requisitos como ser MEI, optar pelo Simples Nacional, ter apenas um estabelecimento e não participar de outra empresa como titular, sócio ou administrador. O gerente executivo de micro e pequenos negócios do Banco da Amazônia, Daniel Moura, destaca a importância do crédito para fortalecer a economia regional. Abre aspas. O lançamento consolidado do Baza Acredita marca uma nova era no atendimento ao microempreendedor na nossa região. Fecha aspas. O programa também reúne outras modalidades de microcrédito para diferentes perfis de empreendedores na Amazônia Legal. Reportagem Bianca Mingotti.
8: Atenção, a agência Barco Chico Mendes da Caixa já tem as datas de atendimento definidas para o mês de setembro. Ao todo, a embarcação vai atender 6 localidades neste período, com serviços de desbloqueio de cartões e cadastro de senhas para recebimento de benefícios sociais, como o FGTS, Seguro-Desemprego, Bolsa Família e INSS, entre outros serviços. Vale lembrar que no barco não tem movimentação de dinheiro em espécie. Confira o cronograma e anote a data em que a Caixa vai estar mais perto de você. Inicialmente, a embarcação vai estar em Tonantins, no dia 1º de setembro. Já do dia 2 ao dia 4, será a vez dos moradores de Santo Antônio do Içá serem atendidos. Posteriormente, a agência Barco Chico Mendes segue para a Maturá, onde oferecerá os serviços caixa aos moradores nos dias 8 e 9. Já entre os dias 21 e 23 de setembro, será a vez da população de Codajás receber os atendimentos. Do dia 24 ao dia 25, os serviços serão oferecidos aos moradores de Anori. Para finalizar o calendário do mês, a embarcação estará em Beruri do dia 28 ao dia 30 de setembro. O horário de atendimento da agência Barco Chico Mendes é das 9 horas da manhã às 3 horas da tarde. Para mais detalhes, acesse caixa.gov.br.
9: Os microdados do Censo Demográfico 2022 já estão disponíveis no portal do IBGE. Com eles, é possível acessar informações mais detalhadas sobre a realidade socioeconômica e demográfica do país, explica a coordenadora técnica do Censo, Júlia Scapini.
10: Integra diversos temas, né? Condições de habitação, saneamento, educação, trabalho, rendimento, deslocamento. Esse material sustenta pesquisas acadêmicas, subsidia a formulação de políticas públicas, alimenta a produção de indicadores sociais, econômicos, apoia o planejamento urbano, ambiental, de infraestruturas, enfim. Dificilmente existe uma área de política pública ou de pesquisa territorial no país que não dependa em algum momento, né, desses dados.
9: O conteúdo é composto por registros individuais de domicílios, famílias, mortalidade e pessoas, preservando o anonimato. Informações como nomes, CPF e endereços não integram a base disponibilizada ao público. Para reforçar a segurança dos dados, o IBGE implementou mecanismos adicionais de controle de acesso. O primeiro nível, de acesso público, oferece informações separadas por unidade da federação que podem ser consultadas diretamente no site microdados.ibge.gov.br. Já o terceiro nível é realizado por meio da sala de acesso a dados restritos, localizada na sede do IBGE, no Rio de Janeiro. Nessa modalidade, os pesquisadores têm acesso à base completa da amostra. Entre eles está o nível 2, que corresponde ao acesso controlado, voltado para pesquisadores e gestores públicos que necessitam de informações geográficas mais detalhadas. Nesse caso, o acesso exige autenticação pela plataforma gov.br, preenchimento de formulário, assinatura de termo de compromisso de confidencialidade e responsabilidade e aceite do termo de uso. Além dos arquivos de dados, o Instituto disponibiliza documentação completa para auxiliar os usuários no processamento e interpretação das informações. Da Rádio Nacional, no Rio de Janeiro, Solimar Luz.
11: A Receita Federal começou a pagar nesta segunda-feira o quarto lote de restituição do Imposto de Renda 2026. Mais de 520 mil contribuintes serão contemplados, com um valor total de cerca de R$1,2 bilhão. O crédito é referente a agosto e contempla também restituições residuais de anos anteriores. No total, R$700 milhões serão destinados a 140 mil contribuintes com prioridade legal, como idosos, pessoas com deficiência e professores. Outras 340 mil restituições vão para quem usou a declaração pré-preenchida ou optou por receber via Pix. Já 43 mil devoluções são para contribuintes sem prioridade. A consulta ao Imposto de Renda pode ser feita no site gov.br/receita-federal. Na página, basta clicar em Meu Imposto de Renda e, em seguida, em Consultar a Restituição. O serviço também está disponível no aplicativo da Receita para celulares e tablets. Se houver pendências na declaração, o contribuinte pode enviar uma retificadora para corrigir as informações. Da Rádio Nacional em Brasília, Renato Ribeiro.
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14: Hora certa. 17:40.
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3: Gravidez mais saudável. A vitamina D tem um papel importante na gestação, primeiramente porque age no sistema imunológico, ajudando a evitar casos de aborto associado à rejeição de implantação de embrião. Muitos estudos têm avaliado outras vantagens da vitamina D para gestantes, como a diminuição dos riscos do bebê desenvolver problemas respiratórios, prevenção à diabetes gestacional, ao parto prematuro e a infecções.
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21: O preço do boi gordo teve uma redução nesta segunda-feira, 31 de agosto. Em São Paulo, a arroba é negociada a R$ 345,35. No mercado de frango, os preços apresentam aumento na Grande São Paulo, em São José do Rio Preto e em Descalvado. O quilo do frango congelado é vendido a R$ 7,32, enquanto o frango resfriado está cotado a R$ 7,39. Já a carcaça suína especial apresentou estabilidade nos atacados da Grande São Paulo, com o quilo comercializado a R$ 7,38. Entre os estados analisados, o suíno vivo teve declínio em Santa Catarina, onde o animal é vendido a R$ 4,58. Os dados são do CEPEA. Reportagem, Sofia Muniz.
22: Atenção, a agência Barco Ilha do Marajó já tem data para chegar. Em setembro, a região terá serviços em duas embarcações, com atendimentos também no Preve Barco, em parceria da Caixa com o INSS. Os barcos oferecem serviços como desbloqueio de cartões e cadastro de senhas para benefícios como FGTS, seguro-desemprego, Bolsa Família e INSS. Não há movimentação de dinheiro em espécie nas embarcações. Os atendimentos começam com a agência Barco Ilha do Marajó, em Bagre, no dia 1º de setembro. Em Oeiras do Pará, o serviço estará disponível entre os dias 2 e 4. Nos dias 8 e 9, será a vez de Curralinho. Já o Preve Barco começa os atendimentos no dia 7, internet em Igarapé Miri, onde permanece até o dia 11. No dia 10 de setembro, a agência Barco Ilha do Marajó estará em Ponta de Pedras, onde fica até o dia 11. Já entre os dias 14 e 18, os atendimentos serão oferecidos à população de Acará com apoio do Previbarco. A agência Barco Ilha do Marajó, por sua vez, estará em Limoeiro do Ajuru no dia 18 e em Anajás entre os dias 21 e 22 de setembro. Já o Previbarco atenderá os moradores de Bujaru do dia 21 ao dia 25. Entre 23 e 24, a agência Barco Ilha do Marajó estará em Afuá. No dia 25, a embarcação estará em Bagre. No dia 28, os moradores de Curralinho voltam a contar com serviços caixa. O Previbarco começa os atendimentos em São Domingos do Capim no dia 28 e fica até 2 de outubro. Por fim, nos dias 29 e 30 de setembro, a população de Oeiras do Pará volta a contar com serviços da agência Barco Ilha do Marajó. O horário de atendimento é das 9 horas da manhã às 3 da tarde. Para mais detalhes, acesse caixa.gov.br.
0: O Ceará é hoje um dos principais e mais respeitados polos de moda artesanal do Brasil, graças à união entre herança de técnicas seculares e força de sua cadeia têxtil industrial. Hoje o Ceará é um polo de moda não só industrial e de fast fashion, mas também autoral, como explica a professora Emanuele Kelly Ribeiro, coordenadora do curso de design e moda da UFC.
1: A gente tem essa matriz do artesanato, da cultura local, como um diferencial dos produtos de moda, né, que a gente desenvolve atualmente. Então, a gente tem várias marcas de moda aqui no estado que trabalham o artesanato, o crochê, a renda de bilro, o labirinto, o filé e a própria tecelagem.
0: Atuando como guardiãs dos saberes tradicionais repassados através de gerações, as mulheres são consideradas a espinha dorsal e a principal força que move a moda autoral através do artesanato cearense. Diante desse contexto, a designer Beatriz Castro analisa que as mulheres são as grandes responsáveis pelo sucesso da moda cearense.
6: A maioria dos postos de costureiras, bordadeiras e rendeiras são mulheres, né? A nossa capacidade de criar, de desenvolver e de comercializar é muito da parte feminina da sociedade, né? E elas estão muito juntas nessa função e nessa alegria que elas sentem de poder ter autonomia através do seu próprio trabalho. Então, eu acredito que nossa força feminina é muito importante nesse setor da moda.
0: Entre os trabalhos artesanais feitos por mãos femininas e que encantam o mundo, estão o crochê contemporâneo, a renda de bilro e a renda filé, o bordado Richelieu e o ponto cruz, os trançados em palha e muitos outros.
23: Da Rádio Universitária FM, Fortaleza, Márcia Vieira, para a Rádio Nacional de Brasília.
24: Imagine assistir a uma peça de teatro encenada totalmente no escuro. Essa é a proposta da Companhia Teatro Cego, conhecida por transformar o espetáculo em uma experiência sensorial e um convite à reflexão sobre inclusão e acessibilidade. Estreia nesta segunda-feira, dia 31, em Porto Seguro, na Bahia, o espetáculo Expresso Dive, uma jornada em família. A peça simula o interior de um vagão de trem. A plateia fica acomodada entre o cenário e os objetos de cena. Na história, uma adolescente com deficiência visual viaja para visitar a avó. Durante o percurso, ela faz amizade com um funcionário da ferrovia e com um engenheiro florestal. Ao longo da viagem, os três passam a enxergar a vida por uma nova perspectiva. Sem o apoio da visão, o público é convidado a mergulhar na narrativa por meio dos outros sentidos. Sons, aromas, sabores e sensações táteis. As apresentações são voltadas a estudantes do ensino fundamental da rede pública e acontecem até o dia 3 de setembro no Sesc Porto Seguro Residencial Ecológico. Depois, o projeto segue em turnê pela Bahia com passagens por Ilhéus e Itabuna até outubro. Da Rádio Nacional em São Luís, Gabriel Correa.
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25: Dezessete horas e 49 minutos.
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3: A vitamina D melhora no ganho de massa muscular. Os profissionais de equipe de saúde destacam que a vitamina D funciona no organismo humano como um aditivo hormonal pela sua característica estoriadial.
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28: O Congresso Nacional deve concentrar as votações nesta semana em 5 temas que estão na agenda acordada entre o governo e as presidências da Câmara e do Senado. A programação está prevista para o período de 31 de agosto a 4 de setembro. Entre as propostas está a que prevê mudanças na jornada de trabalho e pode acabar com a escala 6x1. A matéria já passou pela Câmara e agora é analisada pelo Senado. Também está na lista a PEC da Segurança Pública. O texto altera a distribuição de competências entre União, estados e municípios na área. Outra prioridade é a medida provisória que suspende a cobrança do imposto de importação de 20% sobre compras internacionais de até 50 dólares. É a chamada taxa das blusinhas. A medida precisa ser aprovada pelo Congresso para continuar em vigor. O prazo de validade termina em 8 de setembro. Os parlamentares também devem analisar o projeto que cria um regime tributário específico para serviços de data centers. A proposta é conhecida como Redata. Segundo o governo, o programa pode estimular até 500 bilhões de reais em investimentos no setor. Fecha a lista o projeto que cria a Política Nacional de Minerais Críticos e Estratégicos. A proposta estabelece regras para a exploração desses recursos e define critérios para a participação do Brasil nesse mercado. As 5 matérias devem ser analisadas ao longo desta semana, mas o cronograma das votações ainda pode sofrer alterações durante a tramitação no Congresso. Reportagem Marquesan Araújo. Integrar prevenção, atendimento e tecnologia para melhorar o acompanhamento dos pacientes é o principal tema da segunda edição do Conecta Saúde, que acontece dia 1º de setembro em São Paulo. O evento será realizado na sede da Federação das Indústrias do Estado de São Paulo, a Fiesp, e é promovido pelo SESI, pelo SESI São Paulo, pelo Conselho Nacional do SESI e pela própria Fiesp. Entre os temas estão a prevenção, o cuidado contínuo e a inteligência de dados, as linhas de cuidado e a integração entre atendimento presencial e digital. A proposta é aproximar informações, profissionais e tecnologias para reduzir a fragmentação dos serviços e permitir que o paciente tenha um acompanhamento mais coordenado. Segundo Thiago Tarro, gerente de saúde integral do SESI, a ideia é usar os dados para conhecer melhor as necessidades da população e direcionar as ações de saúde.
2: No Conecta, a gente está trazendo justamente a lógica do cuidado coordenado, de como a gente pode melhor coordenar esse cuidado, porque a gente está trazendo de sair de um olhar fragmentado para um olhar contínuo. Então, a gente quer que, a partir desses dados que a gente tem, a gente consiga integrar essas informações, de forma a gente poder entender melhor esse perfil populacional de saúde que a gente tem, direcionar melhor as ações, seja um público que precisa de uma intervenção, de cuidado, seja para quem tem uma necessidade de fazer um programa de saúde.
28: A programação também prevê o lançamento do relatório Vigindústria Brasil. O estudo reúne informações sobre saúde e segurança de trabalhadores de diferentes regiões do país e aborda temas como sedentarismo, consumo de álcool, saúde mental e doenças crônicas. Essa é a segunda edição nacional do Conecta SUS. No ano passado, o encontro teve como foco a saúde digital, com discussões sobre telemedicina, aplicativos, inteligência artificial e prontuários eletrônicos. Na ocasião, uma pesquisa do Instituto Nexus apontou que 78% dos brasileiros tinham interesse em utilizar serviços de saúde digital. Reportagem Marquesan Araújo.
11: O nutricionista é um profissional responsável pelo planejamento de programas de alimentação e dietas específicas que podem contribuir para melhor da qualidade de vida e saúde dos pacientes. A nutricionista Lidiane Corrêa Serrão fala da importância deste segmento.
12: Eu vejo o cenário atual da qualidade alimentar no Brasil com bastante preocupação, pois nós estamos vivendo uma mudança importante no padrão de alimentação da população, com os alimentos ultraprocessados ocupando cada vez mais espaço no dia a dia e muitas vezes substituindo os alimentos in natura ou minimamente processados.
11: Em 31 de agosto de 1949, foi criada a Associação Brasileira de Nutricionista, hoje sendo a ASBRAN, Associação Brasileira de Nutrição, onde o foco sempre foi o fortalecimento da categoria. O campo de atuação do nutricionista é muito amplo. Lidiane Corrêa Serrão fala da nutrição como prevenção e cuidados com a saúde.
12: Ela faz parte da nossa vida todos os dias. Por isso, quando nós conseguimos ajudar uma pessoa, uma família, uma comunidade a melhorar sua relação com a alimentação, nós podemos contribuir para a prevenção e o controle de doenças como diabetes, hipertensão, além também de contribuir para a redução do risco de alguns tipos de câncer. Então, eu acredito que a importância do nutricionista para a sociedade está justamente no potencial de promover saúde, de prevenir doenças, de melhorar a qualidade de vida das pessoas, tanto no atendimento individual quanto em ações coletivas. E para mim, essa é uma profissão que tem um grande potencial de transformação social. A alimentação ela está presente em todos os momentos da nossa vida.
11: Marcos Aleixo, da Rádio Cultura de Belém, para a Rádio Nacional em Brasília.
13: Brasil e Estados Unidos retomam negociações sobre tarifas comerciais nesta segunda-feira. A reunião está prevista para começar às 14h30 por meio de videoconferência. Devem participar os ministros Márcio Elias Rosa, do Desenvolvimento, Indústria, Comércio e Serviços, Mauro Vieira, das Relações Exteriores, e o representante de comércio dos Estados Unidos, Jameson Greer. As tratativas foram interrompidas quando as taxas de 37,5% foram aplicadas sobre diversos produtos brasileiros. A retomada dos contatos veio após um telefonema de 1h20 entre os presidentes Lula e Donald Trump no dia 21 de agosto. Na conversa, o brasileiro afirmou que as alegações americanas para imposição das tarifas, como desmatamento, acordos preferenciais e PIX, eram infundadas e que prejudicavam os dois países. Por isso, a mesa de negociação era o melhor caminho. Trump concordou com a necessidade de preservar vínculos comerciais fortes e propôs que os dois países voltassem a se reunir. Da Rádio Nacional em Brasília, Gabriel Brum.
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15: Hora certa. 17:59.
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31: Ossos saudáveis. A vitamina D age na absorção e controle de cálcio. Esta é, inclusive, sua principal função. Tanto que a deficiência dessa vitamina pode ocasionar raquitismo em crianças, osteoporose em adultos, além de menor força muscular em idosos, aumentando o risco de quedas e fraturas.
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34: A Caixa paga nesta segunda-feira, 31 de agosto, nova parcela do programa Pé de Meia para os estudantes do ensino médio regular e ensino médio da educação de jovens e adultos, a EJA, nascidos nos meses de novembro e dezembro. Além da parcela mensal, estudantes da modalidade EJA aprovados no primeiro semestre de 2026 também recebem a parcela do incentivo conclusão. O incentivo será creditado na conta poupança Caixa Tem. E os valores podem ser movimentados pelo aplicativo Caixa Tem. O estudante pode pagar contas, fazer transferências e PIX direto no aplicativo. Além disso, pode movimentar os valores com o cartão do programa, fazendo compras e pagamentos. Para consultar as demais datas de pagamento do programa Pé de Meia, acesse o site da Caixa em www.caixa.gov.br/pedemeia.
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36: Na região Nordeste, a segunda-feira, dia 31 de agosto, será de chuva isolada em parte do litoral leste, enquanto o interior terá tempo mais seco. Em Salvador, a temperatura varia de 22 a 28 graus. Aracaju tem mínima de 25 e máxima de 29. Em Maceió e Recife, os termômetros chegam aos 30 graus. Já João Pessoa e Natal registram máxima de 31. Nessas seis capitais, há previsão de chuva isolada. Em Fortaleza, o céu fica com muito muitas nuvens, com temperaturas entre 23 e 30 graus. São Luís também terá muitas nuvens, com máxima de 33. Já em Teresina, a previsão é de poucas nuvens. A capital piauense registra mínima de 22 e máxima de 38 graus, a maior entre as capitais da região. As informações são do Instituto Nacional de Meteorologia. Viviane Bessa, o tempo e a temperatura.
0: A Islândia, pequeno país insular no norte do Oceano Atlântico, rejeitou a proposta de se juntar à União Europeia. No resultado do referendo anunciado neste domingo, a maioria dos islandeses disse não à iniciativa do governo de retomar as negociações de adesão ao bloco. A ilha de cerca de 400 mil habitantes debate a possibilidade de entrada na União Europeia há mais de uma década, mas no sábado, cerca de 52% dos eleitores votaram contra essa proposta. Segundo a agência Reuters, prevaleceu o argumento de que o setor da pesca não deveria ser colocado em risco. É que as regras da União Europeia obrigariam a Islândia a compartilhar o controle das águas e das cotas de pesca com os demais países do bloco. A atividade responde por 15% do produto interno bruto do país e por 40% das exportações. A primeira-ministra, Kristján Frostadóttir, afirmou que a partir de agora os esforços serão voltados ao fortalecimento das relações com a União Europeia por meio do Espaço Econômico Europeu, ao lado de países como a Noruega. Os defensores da adesão argumentavam que a entrada do bloco poderia reforçar a segurança da Islândia. O país não tem um exército próprio, embora faça parte da OTAN. Além disso, a adoção do euro poderia trazer alívio para a economia. A taxa básica de juros islandesa está em 8%, uma das mais altas da Europa. Em 2009, durante a crise financeira, a Islândia chegou a solicitar a adesão à União Europeia, mas as negociações foram encerradas 4 anos depois. Ainda segundo da Reuters, a Comissão Europeia afirmou que o resultado do referendo deve ser respeitado e que a Islândia continua sendo um parceiro próximo do bloco. Da Rádio Nacional em São Luís, Gabriel Correa.
2: As chuvas e a queda de granizo causaram estragos em mais de 90 cidades do Rio Grande do Sul e de Santa Catarina. No estado gaúcho, desde sexta-feira, cerca de 10 mil pessoas foram atingidas em 49 municípios. Foram registradas 2 mortes, uma em Arroio Grande e outra em Porto Alegre, além de 7 feridos e 80 desabrigados ou desalojados. Cerca de 2 mil casas foram danificadas pelas tempestades. O maior impacto aconteceu em 3 Palmeiras, que teve 80% da cidade atingida por granizo, seguida por Liberato, Salzano, Quaraí, Iraí e Canela. Já em Santa Catarina, 43 municípios reportaram danos e 7 decretaram situação de emergência. Foi o caso de Quilombo, Bom Jesus, Ipuaçu, Florianópolis, Biguaçu, Entre Rios e São José do Cedro. A Defesa Civil Estadual disponibilizou mais de 43 mil itens de assistência humanitária para as famílias atingidas. Desde sábado, as tempestades provocaram quedas de granizo com pedras de diâmetro superior a 2 centímetros. No domingo, em Campo Herê, há suspeita de que um tornado tenha atingido a região. Ventos fortes e granizo danificaram dezenas de casas. Nesta segunda-feira, a Defesa Civil monitora o temporal que ainda atua em grande parte do estado. A tendência de enfraquecimento gradual das chuvas. A previsão é de que o volume mais intenso de chuva se mantenha até a madrugada de terça-feira, com tempo firme ao longo da semana. Da Rádio Nacional em Brasília, Renato Ribeiro.
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4: Oito horas e 7 minutos.
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10: Bom funcionamento do coração. Essa vitamina atua também no controle das contrações do músculo cardíaco, ou seja, a vitamina D ajuda a bombear o sangue para o corpo.
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36: O preço do café arábica abre esta segunda-feira, 31 de agosto, com baixa de 0,81%. A saca de 70 quilos é negociada a R$ 1.728,71, na cidade de São Paulo. O café robusta, por outro lado, teve alta de 0,55%, sendo comercializado a R$ 1.027,55. No mercado de açúcar cristal, o preço subiu 1,33% na capital paulista. A saca de 50 quilos está cotada a R$ 112,06. Em Santos, o açúcar apresentou baixa de 1,86%, com a mercadoria negociada a R$ 125,70, na média de preço sem impostos. Já a saca de 70 quilos do milho é vendida a R$ 79,51, após alta de 0,77%. Os dados são do CEPEA. Reportagem Sofia Muniz.
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36: Na região sul, a segunda-feira, dia 31 de agosto, será marcada por chuva e trovoadas nos três estados. No Rio Grande do Sul, o tempo fica encoberto, com pancadas de chuva e trovoadas em diferentes áreas. Em Porto Alegre, a temperatura varia entre 15 e 19 graus. Em Santa Catarina, a chuva também vem acompanhada de trovoadas, principalmente entre o oeste, o Vale do Itajaí e o litoral. Florianópolis terá mínima de 17 e máxima de 19 graus. No Paraná, muitas nuvens e pancadas de chuva com trovoadas atingem principalmente o oeste e o sul do estado. Em Curitiba, os termômetros variam entre 19 e 35 graus. As informações são do Instituto Nacional de Meteorologia. Viviane Bessa, o tempo e a temperatura. Do punk anarquista Bob Cuspe, a desbocada e libertária rebordosa.
11: dos escrotinhos, gêmeos politicamente incorretos, a Woodstock, dois hippies parados no tempo, passando pelo guru picareta Hala Ricota. Angelique criou personagens de forma crua e ácida para retratar tipos urbanos controversos. O paulistano do bairro da Casa Verde se tornou um dos maiores chargistas e cartunistas do país e completa 70 anos nesta segunda-feira. Arnaldo Angeli Filho já desenhava na infância e o contato na adolescência com os desenhos de Milor Fernandes, Jaguar e Ziraldo no jornal O Pasquim foi decisivo para a escolha de se tornar cartunista. Nos anos 70, começa a fazer charges para o jornal Folha de São Paulo e, logo depois, cria a tira diária Chiclete com Banana, que se transforma numa revista de quadrinhos independente. É nessa publicação que surgem os personagens Los Três Amigos, criados por Angeli e pelos cartunistas Glauco e Laerte. Ao trio se junta Adão e Turros Garay, o quarto elemento dos amigos. Adão conta que conheceu o trabalho de Angeli pelas histórias da Rebordosa e comenta o impacto da obra do amigo.
12: Arrisco a dizer que Angeli é um dos maiores artistas do mundo do século XX, né? Ele quebrou aí com uma tradição do quadrinho mais durão brasileiro, mais sisudo, né? Naquela época que eu conheci o trabalho dele, era uma época que todos os cartunistas estavam voltados para a coisa da ditadura, né? O cartoon com o general. E daí, de repente, o Angeli veio com aquela pegada Rolling Stones, de rock, né? Isso que me pegou muito, vestido de preto, punk.
11: Bob Cuspe, o punk velho e ranzinza, que cospe na hipocrisia da sociedade, é um alter ego do próprio Angeli. Criador e criatura se deparam no filme lançado em 2021. Bob Cuspe, Nós Não Gostamos de Gente, dirigido por César Cabral. Num trecho da animação, Angeli fala sobre as mudanças no seu trabalho.
13: O Angeli não é o mesmo. Mudou muito. O meu desenho mudou. Você acorda um dia que você não tá bom. Não tem como pensar uma coisa legal e tal.
11: Sem medo de mudanças, o cartunista decidiu matar sua personagem mais famosa, a nada careta Rebordosa, que explodiu de tédio depois de se casar. O cineasta Otto Guerra, diretor da animação Woodstock, Sexo, Orégano e Rock'n'Roll, fala sobre a personagem que não poderia ficar de fora do filme.
14: A gente colocou ela... A Rebordosa é um tapa na cara, né? Das pessoas que passam tempo fingindo coisas, né? Ou tendo que assumir papéis, né? No fim das contas, a gente acaba tendo que usar várias máscaras. E a Rebordosa não usava nenhuma. Ela era muito autêntica. Grande personagem. Grande Angeli.
11: A atriz Grace Gianoukas deu voz à Rebordosa num curta-metragem na série de animação e no longa Bob Cuspe. Para Grace, Angeli traduziu como ninguém o espírito dos anos 80 e 90.
15: É de uma profundidade psicológica, é estudo aprofundado, traduzido em síntese dos tipos modernos brasileiros da época. E ainda hoje, se tu vai ler, por exemplo, os escrotinhos, eles estão em todos os lugares. Todos os personagens do Angeli, eles são síntese da busca humana por aceitação ou por aceitar o nosso caos. Eu sou devota de Angeli.
11: Depois da morte de Rebordosa, em 1987, Angeli criou os escrotinhos. Para a cartunista Laerte, são eles os personagens favoritos criados pelo amigo.
16: Eles são muito interessantes porque eles têm uma grande variação de atuação. Eles já se apresentaram como mulheres, como negros, como gays e como os escrotinhos que sempre são, né? Que sempre foram. Eu gosto porque eles colocam a história em situações assim, limites, situações de desafio. E eles colocam as pessoas todas nessas crises.
11: Angeli se aposentou em 2022, após diagnóstico inicial de afasia, condição que afeta a comunicação verbal e escrita, posteriormente confirmada como parte de um quadro de demência frontotemporal, uma doença neurodegenerativa. Cronista que traduziu em imagens as peculiaridades da metrópole e de seus tipos urbanos, com seu traço único, Angeli provocou uma verdadeira revolução nos quadrinhos brasileiros. Da Rádio Nacional em São Paulo, Sara Kines.
17: Diferente do que muitos acreditam, quem ocupa a presidência da República não decide tudo em uma simples canetada. Essa é justamente a ideia do nosso sistema democrático. Nenhum poder é absoluto, por isso são três que se complementam. O presidente é, na verdade, um grande gestor das contas do país e quem propõe ao Congresso como distribuir o dinheiro. Mas, como não decide nada sozinho, o dinheiro só é liberado depois que os deputados e senadores aprovam esse orçamento ou alteram a proposta presidencial. E é exatamente o que explica o doutor em ciência política pela UNB, a Universidade de Brasília, Robson Carvalho, ao dizer que o presidente não é soberano, é preciso muito diálogo.
18: Se o Poder Executivo envia uma proposta para o Congresso e essa proposta é derrubada, ele ainda pode recorrer ao Judiciário. Se o Congresso Nacional aprova uma lei que, de repente, causa um prejuízo ao governo, está fora de um planejamento, o presidente da República pode vetar, mas o Congresso Nacional pode derrubar o veto do presidente. Então, o presidente da República não tem um poder soberano. Ele não está acima de todos, nem dos outros poderes. É necessário muita articulação, muito diálogo, muita negociação para que um presidente de um país consiga governar.
17: Em situações emergenciais, o presidente pode assinar uma medida provisória que vale na hora, mas precisa depois que o Congresso aprove para virar lei definitiva. O presidente também assina decretos, que servem para orientar ou detalhar melhor as leis que os parlamentares já votaram. O especialista Robson Carvalho chama a atenção para uma medida recente na história do país, que acaba dando mais freio ainda ao papel do presidente, seja ele quem for. As emendas impositivas, aprovadas em 2015 pelo Congresso Nacional.
18: Passou a ser obrigatório que esse dinheiro do orçamento seja destinado aos parlamentares para que eles empreguem esse dinheiro como querem. Como as emendas parlamentares não são executadas de acordo com o que o executivo deseja, o poder legislativo acaba tirando esse dinheiro do poder executivo, de várias políticas públicas necessárias e importantes, para, às vezes, promover uma festa no município, né? E várias outras coisas que às vezes não priorizam a real necessidade, mas olham mais para o lado político-eleitoral.
17: Dentro desse contexto, o cientista político cita outro ponto que ele considera ainda mais delicado: o volume dessas emendas parlamentares.
18: O maior problema aqui é o volume de dinheiro muito grande que os deputados e senadores tiram do Poder Executivo para indicar como emenda parlamentar. E isso prejudica a execução das políticas públicas pelo Executivo e fortalece os parlamentares. E os parlamentares ficam de tal modo independentes que acabam exercendo muitas vezes mais poder do que o presidente da República. Então, como se estivesse vivendo um parlamentarismo onde o parlamentar tem um poder muito forte.
17: Na prática, o presidente representa o governo com a aplicação de políticas públicas e o Estado. É ele quem viaja para encontros diplomáticos ou representa o país no exterior, por exemplo. Com isso, é o seguinte: o presidente define onde investir e sobre os serviços públicos, mas muitas vezes a decisão final pode ser do legislativo ou até do judiciário. Da Rádio Nacional em Brasília, Sayonara Moreno.
3: 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Vai usar o GPS na viagem? Tome cuidado, não confie demais nesse ajudante. Muitas vezes o GPS pode até lhe fornecer uma rota mais curta numa grande cidade, mas também pode te levar para locais bem perigosos, que você com certeza gostaria de evitar. Prefira rodar pelas vias principais, se possível. 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
19: Dezoito horas e 22 minutos.
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23: Evita a anemia. A vitamina B12 é um dos componentes importantes na formação.

0: conta própria. 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
3: Na região norte, a segunda-feira, 31 de agosto, terá chuva em parte dos estados e temperaturas elevadas. No Acre e em Rondônia, há previsão de pancadas de chuva isoladas. Em Rio Branco, os termômetros variam de 22 a 34 graus. Já Porto Velho registra maior temperatura entre as capitais da região, com máxima de 41 graus e mínima de 26 graus. No Amazonas e em Roraima, muitas nuvens acompanham a possibilidade de chuva isolada. Manaus terá temperaturas entre 26 e 36 graus, enquanto Boa Vista varia de 26 a 35 graus. No Pará e no Amapá, o dia será de maior nebulosidade. Belém registra mínima de 24 e máxima de 34 graus. E Macapá, de 25 a 32 graus. No Tocantins, o tempo fica mais seco, com poucas nuvens. Em Palmas, a temperatura varia entre 22 e 38 graus. As informações são do Instituto Nacional de Meteorologia. Viviane Bessa, o tempo e a temperatura.
4: As eleições de 2026 serão realizadas em menos de 40 dias, no dia 4 de outubro. Este ano, os brasileiros vão às urnas para escolher representantes dos poderes executivo e legislativo, além de presidente da República e governadores. Os eleitores também vão votar para senador, deputado federal, deputado estadual e deputado distrital. Você sabe quais são as funções de cada um desses representantes? Senadores e deputados têm como principais atribuições elaborar leis e fiscalizar a atuação dos governos. Os parlamentares federais também participam das discussões e decisões que impactam a administração pública. No Senado, cada estado e o Distrito Federal têm 3 representantes. O mandato dos senadores dura 8 anos. Nas eleições de 2026, serão renovadas 54 das 81 cadeiras da Casa. Por isso, cada eleitor poderá votar em 2 candidatos ao Senado. Entre as atribuições dos senadores estão representar os estados, elaborar leis e fiscalizar o Poder Executivo Federal. O Senado também tem funções exclusivas, como aprovar indicações do presidente da República para determinados cargos, a exemplo de ministros do Supremo Tribunal Federal e dirigentes do Banco Central. Já os deputados federais representam a população dos estados e do Distrito Federal no Congresso. São eles que discutem e votam projetos de lei, emendas à Constituição e outras propostas de interesse nacional. Os 513 deputados federais também participam da aprovação do Orçamento da União e fiscalizam a aplicação dos recursos públicos e os atos do Executivo Federal. Nos estados, os deputados estaduais representam a população nas assembleias legislativas e atuam com elaboração de leis de competência estadual, fiscalizam os governadores e participam da discussão e aprovação do orçamento de cada estado. No Distrito Federal, a função é exercida pelos deputados distritais. Os representantes do Legislativo, senadores e deputados, têm participação direta na elaboração das leis, na fiscalização dos governos e nas decisões sobre os recursos públicos. Com informações da Agência Brasil, Bianca Mingotti.
5: As contas públicas fecharam com superávit de R$1,4 bilhão em julho, muito melhor que no mesmo mês do ano passado, quando foi registrado um déficit de R$66 bilhões. O resultado é o primeiro no positivo no mês desde 2023. Os dados foram divulgados nesta segunda-feira pelo Banco Central. O saldo positivo foi efeito do superávit de R$11 bilhões das contas federais, contra R$8,5 bilhões negativos de estados e municípios e de R$1 bilhão das estatais. Já o acumulado de 12 meses, quando se soma os meses de julho para trás, é um déficit de R$89 bilhões. O economista Newton Marques explica que o dado positivo do mês é um bom sinal, mas tem que ser observado com cautela pelo saldo dos 12 meses.
6: Sempre o superávit primário é bom, mas temos que olhar para 12 meses. E 12 meses mostra ainda um déficit quase de R$100 bilhões. Isso é preocupante, porque isso acaba aumentando bastante a dívida bruta do governo central, e isso daí acaba se transformando num fator que impede uma redução mais acentuada da taxa básica de juros.
5: A dívida pública subiu para 82,5% do PIB em julho, quase R$11 trilhões. Esse aumento aconteceu principalmente por causa dos juros e novos empréstimos realizados pelo governo

0: após pagar contas anteriores. Para se ter tamanho... Para ter ideia do tamanho do efeito dos juros, só em julho foram 99 bilhões de reais e no acumulado de 12 meses são mais de 1 trilhão de reais. Da Rádio Nacional em Brasília, Gabriel Brum.
1: A formação de um ciclone extratropical mantém chuvas fortes na região sul do país nesta segunda-feira. O alerta da meteorologia é vermelho, de grande perigo para tempestades, com ventos acima de 100 km por hora e queda de granizo em áreas do Rio Grande do Sul e de Santa Catarina. A instabilidade se mantém até esta terça-feira, atingindo também partes do Paraná, São Paulo, Rio de Janeiro, Minas Gerais e Mato Grosso do Sul. Em São Paulo, nesse fim de semana, foram registrados alagamentos, queda de árvores e destelhamento de casas em Campinas e Itararé. No estado gaúcho, as chuvas afetaram quase 10 mil moradores de 69 municípios. Foram registradas 2 mortes, 7 pessoas feridas e mais de 60 entre desabrigados e desalojados. Já em Santa Catarina, as tempestades acompanhadas de queda de granizo causaram danos em ao menos 23 municípios e estragos em mais de 1.200 casas. As cidades de Bom Jesus, Ipuaçu, Quilombo, Biguaçu e Florianópolis decretaram emergência por conta dos prejuízos. O governo estadual começou a distribuir itens de assistência humanitária, como telhas, cumeiras, colchões e kits de acomodação para as famílias afetadas. Além disso, a Defesa Civil catarinense informou que há fortes indicativos da ocorrência de um tornado em Campo Herê na noite desse domingo. Registros em fotos e vídeos mostram a atuação do tornado no município. O radar meteorológico apontou a presença de uma tempestade com sinal de rotação em seu interior, compatível com a ocorrência de fenômenos associados a supercélulas. Para confirmar o tornado, a Defesa Civil vai fazer uma avaliação no local a fim de verificar se há padrões de danos compatíveis com o fenômeno. E novas informações devem ser divulgadas após a conclusão da avaliação técnica. Da Rádio Nacional em Brasília, Renato Ribeiro.
2: 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Antes de partir para uma viagem mais longa, previna-se levando em seu carro bebidas e petiscos para matar a fome, caso não encontre um lugar na estrada para comer. Assim, pelo menos, você saberá a procedência dos alimentos e não passará por apuros, como uma intoxicação alimentar. 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
3: Horas e 33 minutos.
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10: Aumenta a fertilidade. A vitamina B12, agindo diretamente no DNA, juntamente com o ácido fólico, permite um aumento de fertilidade na mulher, auxiliando aquelas que têm pretensão de engravidar. Ela também ajuda no aumento da evolução, melhor dizendo, da ovulação. Além disso, a vitamina B12 reduz consideravelmente as chances de um aborto espontâneo.
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12: Saca de 70 quilos da soja inicia esta segunda-feira, 31 de agosto, com alta no interior do Paraná e na região litorânea de Paranaguá. No mercado paranaense, a soja registra aumento de 1,41%, com a saca negociada a R$ 151,32. Em Paranaguá, a alta foi ainda maior, de 3,04%, levando a cotação para R$ 159,76. No mercado de trigo, também houve aumento de preços nos dois estados analisados. No Paraná, a tonelada do cereal é comercializada a R$ 1.452,55. Já no Rio Grande do Sul, o produto é vendido a R$ 1.347,35. Os dados são do CEPEA. Reportagem Sofia Muniz.
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14: Na região centro-oeste, a segunda-feira, 31 de agosto, será de temperaturas elevadas, com máxima de até 41 graus. No Distrito Federal, Brasília terá poucas nuvens, com mínima de 17 e máxima de 31 graus. Em Goiás, a previsão também indica poucas nuvens na capital. Goiânia registra temperaturas entre 22 e 36 graus, com aumento da nebulosidade em áreas do sul e sudoeste do estado. Em Mato Grosso, Cuiabá terá muitas nuvens e a maior máxima entre as capitais da região, 41 graus. A mínima será de 23 graus. Já em Mato Grosso do Sul, a chuva ganha espaço. Campo Grande terá muitas nuvens e chuva, com temperaturas entre 24 e 37 graus. As instabilidades também atingem principalmente áreas do sul e sudoeste do estado. As informações são do Instituto Nacional de Meteorologia. Viviane Bessa, o tempo e a temperatura.
15: Um grupo de 20 pessoas com idades entre 20 e 67 anos ficou à deriva no mar no Rio de Janeiro, na região da Barra da Tijuca, após mudança do vento. O grupo tinha como destino as Ilhas Tijucas e foi resgatado por equipes de bombeiros. Ninguém ficou ferido. A travessia foi neste domingo. Algumas pessoas estavam em pranchas de stand-up paddle e outras faziam o percurso a nado. Os bombeiros foram acionados e resgataram o grupo em jet skis. Conforme a nota da corporação, todos passaram por avaliações médicas e estavam em boas condições, sem necessidade de encaminhamento para unidade hospitalar. Segundo o Sistema Alerta Rio da Prefeitura, a cidade teve registro de ventos fortes pela manhã e noite deste domingo. Para esta segunda-feira, a previsão é de nebulosidade variada na capital fluminense, sem chuva. Mas entre terça e quarta-feira, a passagem de uma frente fria vai modificar as condições do tempo, inclusive com queda de temperatura. Isso após os termômetros chegarem perto de 40 graus no sábado. Com informações da Agência Brasil, da Rádio Nacional no Rio de Janeiro, Cristiane Ribeiro.
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17: Segunda-feira, 31 de agosto de 2026. E não é que sobrevivemos, Maria? Chegamos ao fim deste mês que tem fama de ser azarado, pelo menos para os supersticiosos. Que venha setembro.
18: Quando entra setembro e a boa nova andar nos campos.
17: Pois é, a boa nova é que setembro já começa com o aniversário de uma das mais queridas emissoras do Brasil, a Nacional da Amazônia, que amanhã faz 49 anos, com direito a muito bolo e balão. Esta dupla é clássica, né? Em toda festa de aniversário que se preza. Falar nisso, bora saudar uma categoria profissional que hoje está de parabéns. Falo dos nutricionistas e na pessoa da doutora Manuela Leal, que é especialista em nutrição, fitoterapia, terapia naturopata e desparatização. Queremos abraçar todos esses profissionais que se preocupam com a qualidade da nossa saúde nutricional. Agora, como superar o dilema da nutrição nos dias de hoje, hein, minha gente? Entre o excesso de informação digital, muitas vezes falsa ou até extremista, e a dificuldade real da população em acessar alimentos frescos e de qualidade.
19: Olá, Mara. Com certeza, é um desafio muito grande mostrar para o paciente esse equilíbrio que ele precisa novamente encontrar em relação à alimentação, esse olhar que ele precisa ter em perceber que a alimentação, os cuidados com a saúde dele é muito mais importante do que fazer uma dieta e não estar nutrido. Então, quando o paciente percebe que estar nutrido, ele vai caminhar para uma nutrição, fica muito mais fácil comer bem, ter o alimento como seu aliado, seu amigo e não como seu inimigo.
17: Pois é, o que é muito desafiador nos dias de hoje, né? Nós sabemos que um dos principais dilemas da nutrição inclui necessariamente o equilíbrio entre a diversidade alimentar e a prática da gente ficar aí consumindo alimentos industrializados, processados, aí haja obesidade, né?
19: Perfeito. Mas eu vou falar um pouco da minha prática clínica em relação ao seu comentário. Por que que isso vem acontecendo? Na minha prática, eu vejo que o problema está em conciliar a rotina com uma alimentação equilibrada. Porque, às vezes, tem uma dificuldade de se organizar, de priorizar a alimentação como a parte mais importante do dia. Quando começa a incluir a alimentação na rotina, aí sim fica um pouco mais fácil. Senão você acaba indo para o alimento mais prático mesmo, o alimento que está na prateleira. Então, acho que esse é o desafio. E a gente está aqui como nutricionista para ajudar, né, a resolver esse problema.
17: Agora, vamos falar dos maus hábitos, né? Seguramente, para além da desorganização, porque o dia a dia da maioria das pessoas é um tanto quanto caótico, né? Porque se for um trabalhador braçal que tenha que acordar às 5 da manhã, ainda tem que fazer marmita para levar, não há muito tempo para preparo. Além disso, se você pega uma condução onde você vai ficar 2 horas ali, como é que fica a conservação desse alimento, né? Muitas vezes numa sacola improvisada, que não é térmica. Então, tudo isso contribui enormemente até para o adoecimento das pessoas, né? Porque se você pegar uma infecção por força justamente da proliferação das bactérias ali naquela comida, imagina, num sol, num calor de 40 graus, né? Quem é que aguenta? Nem a gente, que sabe, o alimento está ali imprensado dentro de uma marmita plástica, né?
19: É um desafio, mas se a gente não se adequar, a gente vai comer o quê também? Porque o que vai ter para comer na rua? É um salgado, não é verdade? É um pastel, né? Geralmente a pessoa vai numa lanchonete, é um misto quente. Eu atendo muitos pacientes que estão na faculdade, então é bem comum, né, a pessoa sair de casa pela manhã e só retornar meia-noite, porque, né, vai trabalhar, vai estudar. E aí muitos ganham peso por conta dessa rotina, certo? E aí acabo perguntando para o paciente, bom, você tem 5 anos de faculdade, o que, que você vai fazer com esses 5 anos? Comer salgado todos os dias? E geralmente dá certo quando começa a se adequar, quando começa a organizar. Tem muitas das vezes o paciente não quer mais voltar atrás, ele quer de fato, quando ele entende, quando ele sente que comer bem mudou a vida dele. E a gente consegue orientar, por mais que pareça difícil, geralmente tem uma geladeira no trabalho, tem marmitas que ficam congeladas, né?
17: Então, agora nós vamos fazer um bate-bola, jogo rápido, com algumas perguntas cruciais que a gente gostaria de obter a resposta da doutora Manuela. Então, eu gostaria de começar querendo saber o seguinte... Qual é o maior mito sobre dietas que a doutora já ouviu no momento em que as redes sociais estão absolutamente tomadas por práticas nem sempre recomendáveis, não é verdade?
19: A primeira coisa que veio na minha cabeça é contar calorias. O que é mais importante é a qualidade. Quais são os ingredientes que estão naquele alimento? E não necessariamente a caloria. Caloria não quer dizer que é nutritivo.
17: Agora, existe um alimento vilão de verdade ou tudo depende da quantidade?
19: Bom, eu diria que os alimentos, entre aspas, né, os industrializados que contêm gordura hidrogenada é a pior coisa que inventaram. Mas o que tem gordura hidrogenada não é alimento, né? Um biscoito não é alimento.
17: Aqueles biscoitos com recheios, né?
19: Exato.
17: Cor-de-rosa,
19: não é alimento, né?
17: Azul...
19: Não é alimento, né, diria, né? Porque o alimento, ele não é vilão, né? O alimento, nem a carne com gordura, ela é vilã, né? O alimento, de verdade, ele não vai ser vilão. Mas o industrializado, que contém gordura hidrogenada, com certeza ele é um grande vilão. Um sorvete que contém gordura hidrogenada, um refrigerante que tem açúcar adoçante e mais algumas coisas que a gente não sabe que existe, é um vilão? É, mas isso não é um alimento, né, Mara?
17: Tem que saber fazer a distinção. Queria mais. Quero saber qual é o seu maior desafio na hora de comer bem no dia a dia.
19: Uau! Arrasou na pergunta. Eu diria que é tentar... É impossível, mas na minha cabeça eu sempre quero colocar todos os nutrientes possíveis que existem nas minhas refeições. Isso é impossível, né? É aquela questão que eu falei. É a correria, é ter todos os ingredientes, mas é olhar para o meu prato e dizer, será que tem todos os nutrientes que eu preciso nessa refeição?
17: Pois é, tem que estar colorido, inclusive.
19: Exatamente, tem que estar tentando nos nutrir, né?
17: Certo. Agora, para encerrar, vamos falar da água. Eu gostaria muito de saber se é realmente importante beber 2 litros de água todos os dias.
19: Certo, vamos lá. Vou ser um pouquinho técnica aqui, tá? A gente é feito de 70% de água o nosso corpo, né, aproximadamente. Então, a água, ela é importantíssima. Nós precisamos de água. E a questão da quantidade, na verdade, a gente faz um cálculo por quilo de peso, né? Que fica entre 0,35 a 0,45 ml por quilo de peso. Então, uma pessoa de 70 quilos, se a gente multiplicar 7 vezes 4, ela teria que tomar 2,8 litros de água por dia. Olha que coisa, né? Então, o certo é tomar 2 litros? Depende para quem. Uma pessoa de 70 quilos tem que tomar mais, tá? Mas, na média, o mínimo seria isso mesmo.
17: Pois é.
19: É importante.
17: Então, para terminar essa nossa conversa, gostaria de falar da importância da proteína animal no prato nosso de cada dia, né? Porque falamos que não é importante a gente se preocupar tanto com as calorias, né? Que estão intimamente ligadas, em sua grande maioria, aos carboidratos, às massas, né? Então, queria uma palavra final sobre a importância da proteína. O que, que ela faz na manutenção do nosso bem-estar e saúde?
19: Quando fala em proteína, uma palavra bem fácil de entender, ela é construtora. Então, a proteína, ela constrói músculo, ela constrói cabelo, ela participa de todo o crescimento, metabolização, né? Vai crescer osso, vai crescer cabelo, vai crescer músculo. A proteína é importante. Além disso, a proteína ela é fonte de vitamina B12, uma vitamina essencial para toda a construção neurológica. Um paciente que tem deficiência de B12, ele vai ter câimbra, ele vai ter esquecimento, ele não vai dormir bem. E aonde está essa B12? Na proteína animal, né?
17: Tem gente que aposta numa alimentação onde a proteína é substituída, por exemplo, por castanhas, né? Nós temos na Amazônia a castanha do Pará, que é muito bem-vinda, mas realmente ela substitui a carne de boi, por exemplo?
19: Não, não vai substituir, é uma coisa completamente diferente da outra, tá? Geralmente são pacientes que vão ser suplementados, tá? Um ou outro, às vezes, né? Os veganos, né? Porque quando ainda come ovo, ainda facilita um pouco, né? Mas a maioria a gente vai adequar mesmo com a suplementação.
17: Embora não tenha a mesma eficácia, né?
19: Do alimento, nunca. O suplemento nunca vai ser igual a um alimento, com certeza.
17: Então resta-nos aqui agradecer não só a sua participação, doutora Manuela Leal, a quem abraçamos todas as nutricionistas e nutricionistas, inclusive minha neta Tarsila, que está estudando nutrição na faculdade. Aliás, deixe aqui o seu Instagram, doutora Manuela.
19: Meu Instagram é Manuela, com a letra O, Manuela Leal, nutricionista.
17: Aí, viva o seu dia, viva Maria.
19: Muito obrigada, foi um prazer, um beijo grande.
20: Maria. Produção e apresentação, Mara Régia.
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23: Oito horas e 52 minutos.
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1: Pensar sobre a saúde da mama. Para as mulheres jovens, o câncer de mama muitas vezes é uma das últimas coisas em suas mentes. Mas você pode começar a pensar em simples medidas preventivas, como a amamentação, exercícios e exames clínicos das mamas, mesmo em seus 20 e 30 anos.
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3: O possível fim da chamada taxa das blusinhas acendeu um alerta entre representantes do setor produtivo brasileiro. A cobrança corresponde a uma alíquota de 20% do imposto de importação aplicada a compras internacionais de até 50 dólares feitas por pessoas físicas. Criada em 2024, a cobrança foi zerada em maio deste ano pela medida provisória 1357 de 2026, que perde a validade no dia 8 de setembro. Contudo, a expectativa é que o texto seja analisado pelo Congresso Nacional durante o esforço concentrado previsto para o período de 31 de agosto e 4 de setembro. Para o presidente da Confederação das Associações Comerciais e Empresariais do Brasil, a CACB, Alfredo Cotaite Neto, manter a isenção dos importados sem uma medida equivalente para os produtos brasileiros prejudica a concorrência.
4: Mas a discussão é muito mais ampla, porque a longo prazo, se você não restabelece a isonomia, você prejudica a indústria nacional, prejudica as empresas brasileiras e prejudica a geração de emprego e renda, que está problemática no nosso país. Portanto, acho fundamental a volta da cobrança, acho fundamental a isonomia. Porém, se o governo não quer que volte a cobrança para atender o seu público, eventualmente o seu eleitorado, então dê o mesmo direito para as empresas brasileiras.
3: Para o economista sênior do Instituto de Economia Gastão Vidigal da Associação Comercial de São Paulo, Ulisses Ruiz de Gamboa, o fim da tarifa também pode afetar o emprego e a arrecadação.
5: O emprego, principalmente no setor comércio, mas também na indústria, deveria diminuir, a arrecadação tributária também, inclusive no momento em que as contas públicas, né, estão se deteriorando, então o governo também precisa, de alguma forma, precisaria dessa arrecadação, e o comércio brasileiro, como a gente falou, perde competitividade, ele já não é competitivo, mesmo com a cobrança cheia da taxa das blusinhas, e agora essa competitividade diminui ainda mais. Essa isonomia tributária fica ainda mais ferida, digamos assim.
3: Levantamento da Confederação Nacional da Indústria aponta que a cobrança contribuiu para preservar mais de 135 mil empregos e manter quase 20 bilhões de reais na economia brasileira. Reportagem Juline Pogorzelski.
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7: A segunda-feira, dia 31 de agosto, será de variação de nebulosidade na região sudeste. Em São Paulo, muitas nuvens predominam, com possibilidade de chuva isolada em áreas do oeste e sudoeste do estado. Na capital, as temperaturas variam entre 20 e 36 graus. No Rio de Janeiro, o céu também fica com muitas nuvens e há possibilidade de chuva isolada no sul. Na capital, a mínima é de 16 e a máxima de 32 graus. Em Minas Gerais, a previsão é de poucas nuvens em grande parte do estado. Belo Horizonte registra entre 16 e 32 graus. No Espírito Santo, poucas nuvens também predominam. Em Vitória, os termômetros variam de 21 a 30 graus. As informações são do Instituto Nacional de Meteorologia. Viviane Bessa, o tempo e a temperatura.
23: O Brasil estabeleceu a meta de restaurar 163 mil quilômetros quadrados de terras degradadas até 2030. O compromisso brasileiro foi elogiado, mas recebeu cobranças para que seja tirado do papel e solucione problemas enfrentados pelo país. A cobrança foi feita por entidades da sociedade civil, como o WWF, Rede para a Restauração da Caatinga e Instituto Escolhas, durante a COP17, a Conferência da ONU de Combate à Desertificação em Ulaanbaatar, capital da Mongólia, na última semana. Os especialistas classificaram a meta brasileira como ambiciosa, mas destacaram que ela precisa ser traduzida em resultados concretos. Isso significa, por exemplo, alinhar a conservação e a restauração dos ecossistemas à recuperação da produtividade de áreas degradadas, ao manejo sustentável do solo e à transformação dos sistemas agroalimentares. Para as entidades ambientais, a sociedade deve acompanhar e fiscalizar o compromisso assumido pelo país. Segundo especialistas, a meta foi apresentada com 11 anos de atraso e agora é o momento de acelerar o trabalho, fortalecendo a estrutura administrativa e orçamentária. A secretária adjunta da Convenção das Nações Unidas de Combate à Desertificação afirmou que o Brasil vem desempenhando um papel importante na construção de soluções para os problemas da terra. Com informações da Agência Brasil, da Rádio Nacional em Brasília, Renato Ribeiro.
8: As previsões do mercado financeiro para a inflação e crescimento da economia foram reduzidas no Boletim Focus. Os dados foram divulgados nesta segunda-feira pelo Banco Central. Os analistas consultados haviam paralisado a sequência de reduções na projeção de inflação, mas depois do IPCA 15 de agosto ficar no negativo, a expectativa voltou a cair, reduzida então de 5,02% para 5,01% nesta segunda. O crescimento econômico foi reduzido de 1,95% na semana passada para 1,92% nesta edição do boletim. Lembrando que seguimos em meio aos impactos da guerra no Irã, com barril de petróleo ainda acima de $90 e os possíveis impactos do El Niño sobre a produção agropecuária. O dólar, mantido com previsão de R$ 5,20 e a taxa de juros em 13,75% ao ano. Da Rádio Nacional em Brasília, Gabriel Brum.
21: 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A segurança da sua viagem também passa pela revisão de todo o sistema elétrico do carro, incluindo faróis e lâmpadas, ainda mais para quem vai viajar à noite. 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
9: Nove horas e um minuto.
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1: A vitamina D melhora no ganho de massa muscular. Os profissionais de equipe de saúde destacam que a vitamina D funciona no organismo humano como um aditivo hormonal pela sua característica estoriadial.
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15: O acesso ao crédito pode ajudar pequenos empreendedores a manter as atividades, organizar o caixa e investir na expansão dos negócios. Em Abaetetuba, no Pará, o artesão José Roberto do Carmo Ferreira, conhecido como Beto, trabalha há mais de 40 anos com o Miriti. O ofício foi aprendido ainda na infância com o pai e hoje inclui brinquedos, peças decorativas e outros produtos vendidos para diferentes estados e também para o exterior. Formalizado como MEI, Beto já buscou crédito no Banco da Amazônia para manter a produção. Segundo ele, os recursos ajudam principalmente nas despesas com matéria-prima, tintas e mão de obra.
16: Assim que eu organizar a minha vida aqui, eu pretendo sim, porque isso aí foi de suma importância para mim, para a minha empresa, foi de suma importância. E a gente precisa, né, de um capital de giro para estar trabalhando, como eu disse, falei, com tranquilidade, para ver o melhor momento de vender.
15: Em Belém, o crédito também ajudou o empresário Renan Couto, de 34 anos, a ampliar uma barbearia voltada ao atendimento infantil. Depois de identificar a falta de espaços preparados para receber crianças atípicas, ele investiu em uma estrutura maior, com brinquedos educativos e melhorias no atendimento.
17: Com a iniciativa do Base Acredita, que é esse estímulo ao empreendedor, eu pude ampliar, sair do local onde eu estava para um local melhor, pude dar condições melhores dentro do espaço, né, para o nosso cliente.
15: Entre as opções oferecidas pelo Banco da Amazônia está o Baza Acredita MEI, voltado a microempreendedores individuais que precisam de recursos para investir, manter ou ampliar suas atividades. A linha atende setores como comércio, serviços, produção e artesanato. Para participar, é necessário cumprir requisitos como ser MEI, optar pelo Simples Nacional, ter apenas um estabelecimento e não participar de outra empresa como titular, sócio ou administrador. O gerente executivo de micro e pequenos negócios do Banco da Amazônia, Daniel Moura, destaca a importância do crédito para fortalecer a economia regional. Abre aspas. O lançamento consolidado do Baza Acredita marca uma nova era no atendimento ao microempreendedor na nossa região. Fecha aspas. O programa também reúne outras modalidades de microcrédito para diferentes perfis de empreendedores na Amazônia Legal. Reportagem Bianca Mingotti.

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4: Hora certa. 19 horas e 19 minutos.

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2: Hora certa. 19 horas e 30 minutos.

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9: Hora certa. 19 horas e 48

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8: Hora certa. 20 horas e 2 minutos.

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2: Hora certa. 20 horas e 9 minutos.

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7: Guardar luzes de Natal. Se em toda a época de Natal você passa mais tempo desembaraçando as luzinhas do que enfeitando a casa, esse é um truque bem simples que evita a enrolação. Enrole o fio em um pedaço de papelão e guarde os enfeites em caixas.
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8: E com um vasinho de barro e pedaços de arame, você pode elaborar um novo apoio para os anéis.
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10: Horas e 39 minutos.

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10: 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Sugestões para ajudar no seu dia a dia.
11: Guardar documentos. Todo cuidado pode ser pouco na hora de armazenar documentos importantes. Para mantê-los sempre secos e sem marcas de dobras, enrole-os bem apertados e envolva numa toalha de papel.
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13: Hora certa. 20 horas e 57 minutos.